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1: 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Ah, o sentimento, ó. 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

0: E aí?
1: Qual é?
0: Ué, tu não tava na praia, não?
1: Garota, tu achou mesmo que eu não ia descobrir nessa?
2: Você é louco.
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1: Próxima fase.
3: Terremotos de alta magnitude atingem diversos estados do país.

0: que lindo, valeu.
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Madonna Maschia. Allora.

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Beleza, beleza. Bom dia, Ubaitaba. Bom dia, Aurumel, Marauí, Itacaré. Graças a Deus. Muito obrigado, meu Deus, por esse novo dia, por essa manhã maravilhosa, pelo final de semana feliz. Né, pai? Eu só tenho que te agradecer, meu bem. Só te agradecer. Gratidão sempre ao meu pai. Meu pai, muito obrigado. Meu pai, muito obrigado por esse novo dia, por essa manhã maravilhosa. Eu te agradeço, pai. Mas, no começo de semana, eu digo só ao senhor, meu pai. Eu só preciso do senhor e de saúde. Eu só preciso do senhor e de saúde, pai. Tudo está no teu controle. Por isso, eu entrego a minha vida, a vida da minha família, dos meus ouvintes, direção, locutores, comerciantes, comerciários, todos entregues nas tuas mãos, pai. Faça o teu querer. É a tua vontade, meu rei. É a tua vontade que vale, meu pai. Por isso, entregamos as nossas vidas nas tuas mãos, no nome do Pai, do Filho e do Espírito Santo. Quem crê, diga amém. Graças a Deus, graças a Deus. Segundou, né, gente? Segundou. Hoje, dia 13, dia 13. É 13, é, é 13. O que é que teve a 13? Não sei. Hein? Não sei. Não gosto, não quero nem saber de política. Eu quero saber que hoje é dia 13, segunda-feira, e a gente só temos que pedir força ao Senhor Jesus para que venha melhorar as nossas vidas, pedir perdão pelos nossos pecados, né? É isso que é muito, muito, muito bom. Só gratidão ao Pai Todo-Poderoso, né? Daqui a pouco nós vamos tocar aqui os parabéns para dona, né? Dona, a mãe do nosso vereador Léomi, lá na, como é que se diz? Lá no bairro Maria Olímpia, né? Tá certo. Tá aniversário, fez com o meu nome. Foi aquela festa bonita, viu? Então é isso, viu? Muito bem, né? Muito bem, né? Festona bonita, os filhos, neto, sobrinho. Conheci pessoas que realmente queria conhecer. Domingo também já acordou, domingo lá de bispo, né? Val, já tá acordado? Domingo. Acorda Val aí. Val! Acorda Val aí, Val Predeiro, acorda ele aí. Val Predeiro, lá em cima, assim, vascaíno. Acorda ele aí. Acorda ele aí, sim. Diga ele que chega de tanto dormir, rapaz. Ele pegou uma obra aí para fazer aí e tá dormindo? Não, pode acordar, viu? Então, cadê os estudantes? Tô na hora, viu, estudante? Tá na hora de já se acordar. Não, não, eu só vou pro colégio. Eu não vou pro colégio às 7 horas. Tá bom, então tá bom. Então tá tudo sob controle. Se vai 7 horas, o colégio ainda tem um pouquinho de dormir ainda. Então, vamos abrir? Vamos. Vamos abrir, adorando, buscando o Pai, o Filho e o Espírito Santo. Dona Terezinha já acordou, dona Terezinha? Eu paro pra agradecer. Daqui a pouco estou de aquele abraço pra dona Terezinha do bairro Maria Olímpia e fechar os olhos. Pessoal do bairro Maria Olímpia, aquele abraço aí. Muito obrigado pela bela recepção ontem. Vamos abrir assim nessa segunda-feira, só agradecer, só gratidão. Vamos orar. De fechar os olhos. 5:54.

0: Lindo, maravilhoso, hein? Ah, Senhor, o Senhor é tão maravilhoso, o Senhor é tão bom. Só gratidão sempre ao Senhor Jesus. E o zap não para. Rosa, lá do Esquita Pandeiro. Bom dia, Rosa!
1: Bom dia, meu Deus! Este meu bom dia! Como é que passou a noite? Passou bem?
0: E aí, Rosa?
1: Você que estava com... Aí, né? Falando da glória. Aí, Rosa, que tá falando com você. Dá lembrança, galera toda. Bom dia, Florinda. Bom dia, Sônia. Júlia, acorda pra vender o gás. Olha a Júlia. Tá acordada pra vender o gás. No João. Flora, botar comida da galinha aqui. Tá buscando bandeiro. A turma dos balsocos, da corda. Esse é Deus do Instagram. Já obrigado. A minha música, viu que o senhor não passou, não. Ouvindo? O senhor não passou minha música. Me enganou a minha música.
0: Pronto.
1: Passou da mulher, passou do rapaz. E não passou a minha, não.
0: Vou passar a sua hoje, viu, Rosa? 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
2: se comemora mais um dia.
0: Viu? O prêmio é bom. 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

0: sexta-feira, minha gente. Neguei, tô com a viola, vou tocar daqui a pouco instante. Vamos recepcionar nosso amigo Sérgio Bidu, esse patriota, esse querido, esse grande amigo de Neguei, grande comerciante. O cara é gente boa. Já, já.
1: Vamos cantar essa bem arrojada, senhor.
0: Chama na viola, chama na batata que o café tá quente. Toma aqui. 6:03, receita.

0: danado, tá doido? Isso é fumaça do gongo, meu patroa. Come, viola. Toma, viola. 6 e 5.
1: Uma das minhas preferidas.
0: Eita, chama na batata que o café...

0: Viola. Isso é Fumaça do Gongo, 25 anos. Como você fala, Domingo do Zitão?
1: Bom dia, meu amigo Neguinho. Já acordei. Agora, nesse momento mesmo, já acordei.
0: Beleza, Domingo. Olha, você vai ganhar um presente bonito lá no Circuito da Festa de Frente, lá o supermercado Hiper Pague Menos. 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
2: Bom dia, meu irmão. Que Deus dê uma semana abençoada para nós todos.
0: Beleza, lá de Gandu, o filho de Dona Alice. Fala, meu amigo velho. Tá curtindo pela internet, hein?
2: Não, que Deus dê uma semana abençoada para nós todos. Ilumine nossos caminhos. Valeu. Dá um abraço aí ao povo aí.
0: Beleza, beleza. Olha aí, um abraço para esse pessoal que está curtindo Fumaça do Gongo. Neguinho, por favor, mande um abraço aqui. Vou falar a data, estou procurando aqui. 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

0: Beleza, beleza. Neguei, por favor, mande um abraço aqui para quem? Assim, ah, fala, Tina. Bom dia, Tina.
1: Neguei, na paz do Senhor Jesus. É nome do Pai, do Filho e do Espírito Santo. Amém.
0: Amém.
1: A todos de Baitaba, Orelhinho Leal. Bom dia. Tá bem, Neguei, na fumaça do gato.
0: Beleza, Tina. Tô bem, graças a Deus, Tina. Tô com... Ei, aí, negão. Ei, seu negão. Que aqui, negão, que esse nome aqui é de quem, negão? Pronto. Negão, mande aí o que você quiser. Você mandou um número aqui. É pra mim mesmo, negão, esse número? É menino ou menina? Beleza. Ah, neguei. Eu vou dizer aqui, eu sou daqui do bairro Maria Olímpia. É o supermercado Hiper Pague Menos. A data foi no dia 17 de junho. Isso, agora, saber que horas e tudo direitinho. Manda detalhado, tá bom? Isso aí. Neguei, por favor, não esqueça de mandar... O abraço do pessoal dos taxistas, daqui do ponto da rodoviária. Um abraço também pro pessoal dos taxistas aí. Também manda um abraço para quem? Para nossa amiga Lurdinha. É, Lurdinha, a viuvinha aí do bairro.
2: Bom dia, meu amigo Neguinho. Bom dia, bom dia, bom dia. Paz do Senhor Jesus. Que Deus nos dê um dia abençoado na presença do Senhor Jesus, né? Deus é nosso refúgio e fortaleza, socorro bem presente, meu Deus. Obrigado por passar nosso hino maravilhoso, eu amo esse hino. Eu estava ouvindo ele no celular.
0: Oi.
2: Meu amor ligou um instante para mim e eu mandei para ele.
0: Isso.
2: Ô, oh, neguinho, você é especial. Aleluia, glória a Deus. Deus abençoe nós, a nossa família, né?
0: Amém.
2: Toda a cidade de Baitaba, circunvizinha.
0: Estamos
2: todos em tuas mãos, Deus. Nos dá um dia abençoado. Todos os mototáxis, taxiceiros, empresários, gerentes, quem vende nos carros de mão, quem anda, vende na mão, pedestre, a todos, que Deus abençoe a todos, nos dê um dia abençoado em nome de Jesus, amém?
0: Beleza!
2: Glória a Deus, eu amo este hino, eu amo Jesus em primeiro lugar.
0: Lógico, lógico.
2: Mas esse hino mexe comigo, né?
0: É verdade.
2: Deus te abençoe, Val, cadê Val? Ah, Val, vou fazer uma carinha de vocês para comer essa semana,
0: ela
2: viu?
0: Gosta, ela
2: vou fazer aquele pirão gostoso. Pra vocês dois.
0: Ô, Lourdinha, ela disse que gosta de chupar a cabeça do acari. Aprendeu com o marido, hein? Aprendeu com o marido chupar a cabeça do acari. Minha mulher, você viu ontem batendo papo com você, Lourdinha? Ah, Lourdinha, eu vou aí pra chupar a cabeça do acari. Eu gosto. Ô, Sérgio, do acari você gosta de quê, Sérgio? Do acari. Você gosta de acari, Sérgio?
3: Gosto. Agora do acari, neguei. É. A cabeça eu tô fora.
0: Tá fora.
3: Eu gosto do rabo do acari.
0: Ô, Lourdinha, ele gosta do rabo, viu?
3: Gosto do rabo do acari.
0: É, eu gosto de chupar a cabeça.
3: Do acari, viu, neguei? Do acari.
0: Eu sei, Sérgio, eu sei, Sérgio. Ô, neguei, por favor, mande um abraço aqui. Cadê ele? Tá aí? Deixa eu ver aqui. Meu amigo Léo, se você estiver me ouvindo aí, dá uma ligadinha pra mim aí, pra gente bater os parabéns pra sua mãe, que nosso amigo Sérgio Bidu também aqui vai bater os parabéns pra ela. Viu, Léo, você tem meu zap aí? Ah, Léo, tá acordadinho agora? Será que tá?
3: Nosso vereador. Acorda, Léo.
0: Acorda, Léo, acorda aí pra... Que a sua mãe chorou ontem. Foi uma festona bonita que você mandou, né? Eu não sabia. Você mandou ir lá. E aí, né, Sérgio? E aí foi a festa. Mãe é mãe, né, Sérgio?
3: Com certeza.
0: Mãe é mãe. Mãe. Aqui
3: especial,
0: tem sua mãe.
3: Especial, é especial.
0: É verdade. Aqui tem sua mãe que cuide, né?
3: Com
0: né?
3: certeza.
0: E obedeça. É... Deixa eu falar aqui. É também... Como eu falei. Mãe, ela faz conselho para os filhos. Né? Conselho de mãe é um conselho que vem de Deus.
3: Quem
0: né?
3: diz a sua mãe que faça em vida. No... Graças a Deus, isso é uma... É uma coisa que eu tenho comigo, que eu fiz em vida.
0: Sim, foi mesmo. É verdade.
3: Em vida, graças a Deus.
0: É verdade, verdade. Todo final de semana tá com a senhorazinha lá, tudo direitinho. Você é um grande filho, um grande amigo. Não adianta você, o cara fazer não sei o que, tá perdendo. Ó, Júnior parece que tá aqui, mas Júnior. Ó, Júnior do Ipebag, me fala, Júnior.
4: Ele gosta do caldo do acari, viu, neguinho? Júnior é fã do caldo do acari.
0: Diz que você é fã do caldo do acari. Júnior falou aqui, ó. O seu cunhado disse que você é fã do cabo, Júnior, cadê?
4: Ele já gosta do caldo do acari, viu, neguinho? Júnior é fã do caldo do acari.
0: Ó, Júnior, seu cunhado falou que essa semana você chupou a cabeça do acari. Olha, o seu cunhado, Sérgio Bidu, disse que você chupou foi a cabeça. E ainda com pimenta, ainda... E quando come...
3: Chiou!
0: Só faltava ela!
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2: Humilhação, neguinho, humilhação aqui, neguinho. Tem gente dormindo aqui, neguinho, na porta, a gente faz a identidade, neguinho. É humilhação, precisa disso.
0: Beleza, olha, eu quero dizer, sobre a identidade, são 5 fichas da identidade, né? Pode ficar tranquila, que eu vou conversar com o Litinho, do documento que ele sempre passa para mim, como é que é. Litinho, daqui a pouco eu vou ligar para ele e eu vou saber quantas fichas é dada por Maitaba, tem um dia do pessoal da Zona Rural, já vou ligar para ele e ele vai falar para vocês aí, tá bom? Beleza, meu amigo Domingo, fala Domingo.
3: Liguei de novo, bora neguei, acorda a Val aí, acorda o Eldo, acorda esse povo aí, tá tudo dormindo. E acorda o Gá também aí, ó. Esses caras estão todo mundo, manda botar todo mundo pra trabalhar.
0: Eu quero saber, Domingo, se teve o bolo ou churrasco aí. E, teve o churrasco que ele me convidou. Ele me convidou o churrasco, teve churrasco e teve o bolo aí, ele me convidou. Aí o churrasco e o bolo. Foi, ele me convidou, viu? Ele me convidou. E dona, a minha querida amiga, dona Terezinha.
4: É um momento de gratidão.
0: Viu? Ela fez aniversário, viu? Cadê aqui? Deixa eu ver aqui. Deixa eu ver se eu tenho ele aqui.
5: Parabéns,
0: dona Terezinha! A mãe do vereador Léo Mi! Completou a idade, não, Sérgio? Parabeniza ela, fica à vontade, microfone da beleza.
1: Parabenizar a dona Terezinha por essa data especial, pelo aniversário dela, dessa guerreira, mãe do nosso amigo vereador Léo Mi. Parabéns, dona Terezinha, muitos anos de vida e muitas felicidades.
0: Beleza! Dona Terezinha, parabéns pra senhora. Essa mulher maravilhosa, guerreira. Dona Terezinha Gari, né, tá lá. Deus vai te dar, meu amor. Saúde. O que a gente precisa, dona Terezinha, é de Deus e de saúde. O resto a gente vai na frente buscar. E Deus dando saúde pra gente. A gente vai na frente buscar, porque tendo Deus e saúde, né, Sérgio? Bola pra frente.
1: Com certeza, com saúde, neguinho, nós temos tudo.
0: É verdade, isso aí. Dona Terezinha! Ei, mãe, um abraço pra senhora. Deixa eu mandar aqui, neguinho, oi. Toca aí uma música bem gostosa que negão sempre tonda, manda aí. Qual é ela? Qual?
3: Uma das...
0: Beleza? Essa daqui, deixa eu ver aqui. Não chora. Eita festa! Vai começar, hein? Hiper Pague Menos vem aí assim, ó.

Beleza, não chore mais, beleza. Por que você tirou? Deixa eu chorar, chore, mamãe. Chore. Beleza, mandando aquele abração legal pra você. Eu vou aqui e volto já.

0: 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Doutora Priscila, bom dia!
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0: Beleza, doutora Priscila!
2: Aqui é Dona Lene, que tá escutando você.
3: Isso aí, gente maravilhosa.
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0: Beleza, beleza, menino ou menina? Beleza, mandando aquele abração legal para você na sintonia da 87.9. Quero mandar um abraço aqui também especial para essa galera bonita que está aí na firma, na empresa, né, fazendo aí essas casas. Olha, Ubaitaba completa idade nova e a gente também estamos junto nessa festa. Vamos ouvir de novo o Maravilha da Rocha, vamos lá.
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0: 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E você? É, pode ligar pra gente que no final da programação, sexta-feira, você vai ganhar um prêmio surpresa, viu, negão? 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E o homem bota pra arrombar. Você tem uma ideia? Só nessas festas do Armandão, do Estão completou 10 anos, cada presente que ele bota, cada patrocínio que ele bota pra lá. Fala, negão, bom dia, negão.
3: Bom dia. Ninguém. Bom dia pra todos que curtem o Marcelão, tá bom, ninguém? Vou mandar uma música pra você tocar pra gente. Olha esse zap aí, é o de Adriana. Me chama ela no zap aí, tá bom? Eu acho que ela trocou de número.
0: Beleza, negão, chama a Adriana, né? Fala aí.
5: Oi, meu amigo Neguei, bom dia. Uma boa segunda-feira pra nós todos. Que Deus livre nós de todo mal ruim, todo mal ruim. É caído por terra, em nome de Jesus. Vou mandar um alô pra Negão do Cacau, na Rua do Correia, onde eu vendo cacau, lá de cal, onde eu vendo também. Doutora Marli, a família dela, Dona Lei, Moi, Paulinha, Dora, Mônica, Lóia, mãe de Mônica, toda a família de Mônica. Meu vizinho aqui, Valtu, Atu, seu Negão, Meire. Para todos meus amigos, seus ouvintes, tá bom, Neguinho?
0: Beleza, Naí!
5: Damiana, Maria, Titúrica, todo o pessoal da Ruinha, Caboquinha, Bico, Carlinho, para todo, de lá da Ruinha, daqui do meu vizinho, para todos meus amigos, tá bom, neguei, seus ouvintes, tá bom?
0: Beleza, beleza, quero mandar um abraço aí pro Salão
5: Barreto. E tu.
0: Ai, Val.
5: Porque muita gente, neguei, pra mim falar. Todo mundo manda por mandar alô e esqueço.
0: Você virou locutora, não tem problema.
5: E uma que chama. Manda Ruinha que chama. É, Elza. Viu que faz unha? Que ela mandou por mandar uma alô também pra ela, tá bom?
0: Beleza, beleza. Fala.
6: Bom dia, neguei. Bom dia a todos. Bom dia os ouvintes da Ubaitaba FM. Bom dia a todos que estão tá curtindo aí a fumaça do gongo. Que Deus abençoe o nosso aí, dia.
0: Quem
6: está falando aqui é Reginaldo Rocha. E aquele abraço para todos.
0: Beleza, Reginaldo do Arrocha. Vamos lá mandar um abraço para o nosso eletricista. Um dos melhores da região. Também tem Cal, né? É um dos melhores, junto com Cal, com Ramos, eletricista. Essa galera toda. Fala, minha professora.
7: Bom dia, meu amigo Neguei. Estou ouvindo a sua programação na Fumaça do Gongo. E que Deus continue abençoando todas as famílias, familiares de estado, país, município, do mundo inteiro, os comerciantes, os agricultores, fazendeiros, pequenos agricultores e fazendeiros, né? O Cacau, o Movimento Comércio e outros, né? Estado, país, município também. É do cacau que produz o fruto, né? Então, é um movimento que vem da zona rural, é o cacau, os fazendeiros, né? Os agricultores, os caminhoneiros, que têm seus transportes, carregando os feirantes, né? Agradecendo também a Deus por tudo. Vamos estar orando sempre, né? E que o cacau movimenta o comércio, né? Como nós sabemos, né? Então, temos que agradecer a Deus por tudo e estar sempre orando por toda a nossa família, por todos os familiares, estado, país e município, que haja paz, amor, união e compreensão, entendimento, né? Porque hoje em dia o negócio está feio mesmo, né? Então vamos pedir a Deus para ter misericórdia, né? E se todos sermos amigos um pelo outro e um ajudando o outro, aquele que pode fazer seus negócios de pequena a grande fazer, e agradecer a Deus por tudo, né? E agradecendo todos os moradores, né? Baitabense, Aureliense, da região todo, estado, país, município e do mundo inteiro. Aqui fica a palavra de Rosália. Bom dia, meu amigo Neguei. Boa programação para vocês, locutores todos, viu? E que Deus abençoe nós todos, hoje e sempre.
0: Valeu, tchau, meu amigo. Valeu, meu amigo Rosário. Um abraço para você. Que dia eu vou tomar esse cafezinho, hein, Rosário? Que dia? Que dia eu vou tomar esse cafezinho aí, menina, hein? Ah, já tomei uma vez, eu viciei, viu? E quando eu for tomar esse cafezinho aí, o Sérgio me duva, mas eu aí, viu? Tomar esse cafezinho na casa de Rosária, a nossa grande agricultora aí da região de Marau. Meu amigo Ney do Supermercado Santana, bom dia!
8: 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Valeu, meu amigo Neguei, um forte abraço para você, um bom dia especial para todos os nossos clientes, até mesmo aqueles que não são. Que Deus abençoe poderosamente a vida de cada um dos seus ouvintes, a sua, a vida de Dona Val, meu amigo Gerlan, toda a sua família, a nossa família e a todos os nossos queridos ouvintes. Beijo no coração de todos.
0: Beleza, meu amigo Ney, um abraço para você, Maria Conceição, lá do bairro São Cosme. Ela falou alguma coisa aí. Só não pode falar em batata assada, como o Sérgio falou aqui, viu, Maria? Só não pode falar em batata assada.
9: Bom dia com Jesus, meu amigo Neguei. Bom dia, bom dia. Bom dia. Que Deus abençoe você e sua família.
0: Amém, Maria.
9: Exato, vou contar aqui se arrumando para ir à luta, para ir pro trabalho.
0: Isso, isso.
9: Bom dia, que Deus abençoe toda a sua família. Bom dia para a Fumaça do Gongo, para todos.
0: Beleza.
9: Ouvinte da Fumaça do Gongo, né?
0: Beleza, minha patroa, beleza, um abraço para você, meu amigo Cito, lá do Hiperbom Smart. 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
1: Beleza, meu amigo Cito! Um abraço pra você, pra toda essa galera bonita aí que tá curtindo Fumaça do Gongó. Mandando aquele abração legal, o pessoal tá respondendo, o pessoal tá mandando. Gilson de Birapitanga, um abraço pra você. Cadê, tem mais aqui? Tem, sim. E aí, dona Terezinha, parabéns pra senhora. Fez aniversário ontem, foi aquela festa bonita. Que Deus lhe dê tudo de bom. Sejão, vamos nós, Sejão, vamos nós. Vamos nós que tá faltando 4 dias para essa festa esperada de Ubaitaba, 2 anos do Hiper Pague Menos, e vem Sejão com tudo aí falando. 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
2: Bom dia mais uma vez, Neguei. 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

0: 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Nosso fornecedor de bovino já tá também, nosso fornecedor suíno já tá de pronto aviso, porque é a promoção de arrebentar a boca do balão.
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1: Olá pessoal, hoje eu vou mostrar para vocês o meu mini ecossistema, que une o cultivo de hortaliças com a criação de peixes, num espaço de 5 metros quadrados, onde os dejetos dos peixes e o resto de ração, com o auxílio de minhocas, tornam-se nutrientes para as plantas. Os barris, apenas com pedras, funcionam como um filtro biológico, que através do ciclo da amônia, transforma em nitratos. Desta forma, a água nunca precisa ser trocada. O sistema tem baixíssimo consumo de energia, devido ao uso de um temporizador mecânico. A grande vantagem é o consumo de hortaliças orgânicas sempre fresquinha.

Obrigado. 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
2: Muito bem, que beleza. Segunda-feira maravilhosa, mais uma semana. Está no ar Retro Hits. Sinta-se à vontade, vem chegando mais, vem chegando junto, de preferência aumentando o volume do seu rádio, porque a boa música aqui não para, com certeza.

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8: Obrigado pela carona, pela sintonia. Vamos juntos e chegando pra você mais um sucesso.
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Bom, Retro Hits desta edição vai ficando por aqui. Agradecido pela sua audiência maravilhosa, pela carona sensacional. E amanhã estamos de volta com aquele hit que com certeza marcou você. Tchau, tchau e até amanhã.

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0: Quando alguém te despreza muito, o coração vai calejando. Não é verdade, Cristiano?
1: Vai, a gente vai aprendendo.
0: Como esquecer alguém?

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0: Nude.
1: Fala, Tiaguinho.
0: Só vem.
1: Opa! Fernanda, só um rapidinho aqui. Eu vou.
0: Só vem.
1: Só vou. Só vou. Só vou.
0: Só vem.
1: Preto, né?
0: Ludmilla!
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3: Quando alguém te despreza muito, o coração vai calejando. Não é verdade, Cristiano?
4: A gente vai aprendendo.
3: Como esquecer alguém?

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0: vocês!
1: Senhoras e senhores, Bruno Cardoso!
2: Obrigado, galera. Antes de mais nada, eu queria muito deixar aqui todo o meu agradecimento em nome de toda a família do Sorriso Maroto.
1: Inclusive, estão todos aqui também. Muito barulho pro Sorriso Maroto, rapaziada.
2: De poder estar presente nesse momento ímpar da sua vida. Sabe que você também está fazendo um momento muito especial na nossa e de cada um de vocês que estão presentes aqui. Vida longa, muito mais sucesso pro Ferrugem. Façam muito barulho aí, gente! Beijo no coração de todos. Tchau, tchau!
1: Prazer cantar contigo, irmão. Tamo junto.

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0: 16 minutos, 12 e 16, vamos às principais manchetes do Realidade Atual. Hoje, na apresentação, eu, Amanda Vieira.
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acusado de atrair crianças com doces e brinquedos é preso em flagrante por estupro de vulnerável em Itabuna, hein? Motorista por aplicativo é assassinado a tiros e tem carro queimado na zona rural de Porto Seguro. Tentativa de homicídio na orla norte de Porto Seguro deixa homem baleado e causa pânico próximo à barraca de praia. Secretário de Finanças de Casa Nova morre em colisão frontal com caminhão na BR-235, hein? Mãe é presa na Bahia suspeita de receber dinheiro para permitir que a filha de 9 anos fosse estuprada. Sábado trágico em Lafayette Coutinho. Colisão frontal entre motos deixa um morto e homem morre eletrocutado em barragem. 12:18, está no ar o seu programa Realidade Atual. Hoje na apresentação, eu, Amanda Vieira.

12 horas e 22 minutos, 12h22. Você ligado com a gente, bom dia. Aqui no seu programa Realidade Atual, hoje, na apresentação, eu, Amanda Vitória, sábado trágico em Lafayette Coutinho. Colisão frontal entre motos deixa um morto e homem morre eletrocutado em barragem. O município de Lafayette Coutinho, localizado na região do Vale do Jequiriçá, registrou 2 acidentes fatais em ocorrências distintas no último sábado. O primeiro caso envolveu uma violenta colisão frontal entre 2 motocicletas em uma estrada vicinal que dá acesso ao povoado do Amazonas. Com a força do impacto, os 2 veículos pegaram fogo imediatamente e um dos condutores, um trabalhador rural identificado previamente como Adriano, não resistiu à gravidade dos ferimentos e morreu ainda no local do acidente. O outro motociclista envolvido na batida foi socorrido por moradores da região, encaminhado às pressas para a unidade de saúde local. Apurações iniciais sobre o desastre indicam que uma das motocicletas teria invadido a pista contrária na estrada de terra, resultando na colisão fatal. No entanto, a dinâmica exata e as circunstâncias técnicas que provocaram a batida e subsequente incêndio ainda serão formalmente esclarecidas pelos peritos. A vítima fatal, Adriano, residia na zona rural de Lafayette Coutinho e trabalhava em um estabelecimento dedicado à criação e manejo de cavalos, deixando esposa e filhos. Uma equipe do Departamento de Polícia Técnica de Jequié esteve no local para realizar a remoção do corpo, que foi encaminhado ao Instituto Médico Legal para a realização dos procedimentos. Além da tragédia na estrada vicinal, a população de Lafayette Coutinho foi surpreendida por outro acidente fatal no mesmo dia, em uma localidade diferente do município. Um homem, identificado pelo prenome de Ney, perdeu a vida após sofrer uma forte descarga elétrica, segundo as informações preliminares. A fatalidade aconteceu no momento em que a vítima tentava ligar uma bomba de água instalada em uma barragem da região. As autoridades competentes também já iniciaram as investigações para apurar as causas e as condições das instalações elétricas onde ocorreu o acidente. Secretário de Finanças de Casa Nova morre em colisão frontal com caminhão na BR-230. O secretário de Finanças do município de Casa Nova, no norte da Bahia, Leandro Maia, morreu em um grave acidente de trânsito ocorrido neste sábado 11. A fatalidade aconteceu na rodovia BR-235, precisamente na região da divisa entre os estados da Bahia e de Pernambuco. A informação sobre o falecimento do servidor público foi formalmente confirmada pela gestão municipal nas primeiras horas após o ocorrido. De acordo com os dados preliminares divulgados pela prefeitura, o automóvel que o secretário trafegava colidiu frontalmente com um caminhão que vinha no sentido oposto da rodovia. Devido à violência do impacto, o servidor não resistiu aos ferimentos. Até o momento, as autoridades competentes e a polícia rodoviária não repassaram detalhes técnicos sobre o que teria provocado a perda de controle dos veículos ou causado o acidente, o que deve ser esclarecido após os laudos da perícia. Por meio de uma nota oficial de pesar, o prefeito de Casa Nova, Anísio Viana, PSDB, lamentou profundamente a trágica perda do integrante do primeiro escalão de seu governo e manifestou total solidariedade aos familiares, amigos e colegas de trabalho do secretário. Em sua declaração, o gestor destacou que recebeu a notícia com muita tristeza e ressaltou que Leandro Maia era um profissional que sempre exerceu suas funções com extrema responsabilidade e dedicação de administração pública. O sepultamento do secretário está programado para ocorrer neste domingo 12, onde ocorreu no domingo 12, no município de Bom Jesus da Lapa, localizado na região oeste do estado da Bahia. Mãe é presa na Bahia, suspeita de receber dinheiro para permitir que a filha de 9 anos fosse estuprada.
absurdo. A gente não sabe nem mais o que o ser humano é capaz de fazer. Cada dia que passa, a gente fica estarrecido com tudo que a gente vê nesse mundo. Pra vocês verem, mãe, uma mãe, se não é mãe, né? Uma mãe não vai fazer isso. É presa na Bahia suspeita de receber dinheiro para permitir que a filha de 9 anos fosse estuprada. Mãe protege, cuida. Esse tipo aí não é mãe. Uma mulher de 31 anos foi presa pela Polícia Civil da Bahia em Feira de Santana, sob a grave acusação de receber vantagens financeiras para permitir que a própria filha, uma menina de apenas 9 anos, fosse vítima de abusos sexuais. A captura ocorreu no município Mochila em cumprimento a um mandado de prisão preventiva pelo crime de estupro de vulnerável. Conforme as investigações, a suspeita tinha total conhecimento da violência praticada contra a menor e atuava de forma conivente com as agressões em troca do dinheiro. Os abusos contra a criança ocorriam no município de Valença e eram praticados, gente, desde janeiro deste ano por um homem de 56 anos. Um pedófilo aí. Pense aí. Que situação. A gente não sabe nem o que pensar. A gente não quer nem imaginar essa situação que essa criança estava passando. E também os traumas que a partir de algo assim causará na vida dessa criança. Que essa criança seja acolhida, né, agora com muito amor, tratamento, para que possa viver, superar todos esses traumas que estava passando aí na mão dessa que se dizia mãe e desse pedófilo, 56 anos, estava abusando uma criança de 9 anos. Que mantinha uma relação de amizade com a família da vítima. O suspeito já havia sido localizado e preso pelas autoridades no dia 25 de junho, na localidade de Quiriçá, na zona rural de Valença. Também cumprimento um mandado de prisão preventiva. Na ocasião, o homem foi autuado pelos crimes de estupro de vulnerável e tráfico de pessoas para fins de exploração sexual. Desde a detenção do comparsa, a mãe da vítima passou a ser considerada foragida da justiça, mas acabou localizada durante as diligências policiais em uma via pública de Feira de Santana. Após a prisão, a investigada foi encaminhada para a central de flagrantes, onde passou por todos os exames de trâmites legais de praxe. Ela segue custodiada no complexo policial e permanece à disposição do Poder Judiciário. A operação que resultou na localização da mulher foi coordenada pelo Grupo de Apoio Técnico e Tático à Investigação, contando com o suporte trágico do Núcleo de Inteligência da 5ª Coordenadoria Regional de Polícia do Interior. A Polícia Civil informou que o inquérito continua em andamento com o objetivo de esclarecer todos os detalhes da dinâmica criminosa e apurar se há participação e envolvimento de outras pessoas na rede de exploração contra a menor. Uma que se dizia mãe foi presa na Bahia suspeita de receber dinheiro para permitir que a filha de 9 anos fosse estuprada e que fique presa e que pague por esse crime.

11:31, 12:31, você ligado com a gente. Valeu pelo carinho, valeu pela sintonia. Olha, deixa eu avisar para vocês esse comunicado aqui muito importante. Vacinação antirrábica começou nesta segunda-feira em Ubaitaba. Se você ama seu pet, bora vacinar contra a raiva. Vacinação antirrábica de cães e gatos. Proteja quem te faz feliz. Traga seu pet. Olha, hoje, né, dia 13, na segunda-feira, na Praça do Bela Vista, né, e no PSF Doutor Dinovaldo, centro, né, ali no PSF do centro. Dia 14, amanhã, dia 14, no PSF de Fasqueira, porta da unidade. Dia 14 ainda, também na terça-feira, PSF da Ruinha, na porta da unidade. E dia 15, no PSF da Almogio, Colégio da Lila, quarta-feira, né? Colégio da Lila Vasconcelos. Vou estar atualizando vocês direitinho para vocês ficarem sabendo, viu? Tá bom, turminha? Aonde vai ser. Então, vocês já sabem que amanhã a vacinação de cães e gatos vai ser na Ruinha, tá bom? Na porta da unidade aí do posto. E no dia 14 ainda também vai ter a vacinação para os pets, né, cães e gatos de Fasqueira, na porta também aí do posto, né, no PSF de Fasqueira. E dia 15, no PSF da Mogil e também no colégio, né, da Lila Vasconcelos. Tá avisado, vamos acompanhando aí. A Prefeitura de Ubaitaba, por meio da Secretaria Municipal de Saúde, iniciou nesta segunda-feira, 13 de julho, o cronograma de vacinação antirrábica de cães e gatos. Bora proteger aí seu pet contra a raiva.

0: 12 horas e 34 minutos, tem mais um comunicado aqui da Prefeitura de Baitaba, né? Para vocês ficarem bem informados.
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0: 12 horas e 35 minutos. 12h35 aqui no seu programa Realidade Atual. Hoje, na apresentação, eu, Amanda Vieira. Estou indo para um rápido apoio cultural e volto já já com muito mais informações. Não saiam daí, não.

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5: 12:51, 12:51, aqui na sua Ubaitaba FM. Hoje na apresentação, Amanda Vieira, seu programa Realidade Atual.

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Olha, médico ginecologista é preso em flagrante suspeito de filmar pacientes nuas com óculos espião em Salvador. Uma denúncia, gente, de violação de privacidade chocou a capital baiana com a prisão em flagrante do médico ginecologista Osanar Pereira de Santana, de 57 anos. O profissional foi detido dentro de uma clínica particular localizada no bairro Vila Laura, em Salvador, após ser flagrado filmando uma paciente de 32 anos sem o consentimento dela durante uma consulta. O caso foi registrado na Delegacia Especial de Atendimento à Mulher, na Casa da Mulher Brasileira, que já iniciou as investigações. O médico que teve a prisão mantida passará por uma audiência de custódia, passou, né, no domingo 12, isso mesmo. A descoberta do crime ocorreu quando a paciente percebeu um detalhe comum nos óculos utilizados pelo ginecologista. O equipamento possuía uma microcâmera embutida na lateral do aro, frequentemente usada para espionagem. Ao notar que estava sendo gravada completamente nua durante o atendimento médico, a mulher confrontou a situação e acionou imediatamente a polícia militar. Na abordagem, o médico entregou os óculos espiões e o seu aparelho celular. As autoridades materiais que foram apreendidas e serão submetidas à perícia técnica. Em depoimento inicial à polícia, né, ele confessou que realizava as gravações das pacientes ao longo dos atendimentos, mas alegou em sua defesa que as imagens eram capturadas exclusivamente para fins científicos. Estudos e pesquisas de medicina. Contudo, as investigações apontam que as mulheres não tinham qualquer conhecimento ou ciência de que estavam sendo monitoradas, configurando uma grave quebra de sigilo e violação de intimidade. O ginecologista responderá inicialmente pelo crime de registrar imagens íntimas sem autorização da vítima, mas a Polícia Civil apura a existência de outros delitos correlatos. Os investigadores da Polícia Civil têm fortes indícios de que o médico vinha realizando essa prática abusiva há pelo menos 3 meses, com registros datados desde o mês de abril. A polícia agora tenta mapear o histórico dos

dispositivos apreendidos para descobrir se arquivos foram apagados e identificar quantas pacientes foram vítimas dos ginecologistas nesse período. A expectativa das autoridades policiais é de que, com a divulgação do caso, novas denúncias e possíveis vítimas compareçam à delegacia para prestar depoimento. Além da clínica na Vila Laura, informações preliminares de que o investigado também prestava serviço em outra unidade de saúde no bairro Santa Cruz. Diante da repercussão do caso, a clínica da família onde ocorreu a prisão emitiu uma nota oficial informando que o ginecologista não faz parte do seu quadro de sócios e anunciou a suspensão imediata de todos os atendimentos do profissional na unidade. A empresa declarou ainda que repudia veemente qualquer tipo de violação da intimidade e se colocou à inteira disposição das autoridades para colaborar com as investigações paralelamente. O Conselho Regional de Medicina instaurou uma sindicância para apurar formalmente a conduta ética e profissional do médico, que pode resultar na cassação do seu registro profissional. Se provar tudo isso aí, né, que estava tendo a violação de intimidade, que realmente pague por esse crime. Um médico, gente, de ginecologista, foi flagrado suspeito, né, de filmar pacientes nuas com óculos espião em Salvador. Que situação, aonde vamos parar? 13 horas e 1 minuto. 13 e 1.

Corpo de colombiana brutalmente assassinada em Itabuna é liberado para repatriação. Polícia investiga feminicídio com requinte de crueldade. Esse caso que chocou todos aqueles que tiveram conhecimento, todos de Itabuna e da região. Essa colombiana que foi assassinada. E buscam respostas para ver o que aconteceu e que possam prender aqueles que cometeram esse crime cruel com essa colombiana. Foi liberada na manhã de sexta-feira 10, no Departamento de Polícia Técnica de Itabuna, o corpo da jovem colombiana Ana Zainfe Martins Morales, de 28 anos, brutalmente assassinada no início desta semana. O corpo da estrangeira, que estava no órgão desde a última quarta-feira 8, foi retirado por uma equipe de uma funerária de Salvador e seguiu em traslado para a capital baiana. De lá, o corpo será encaminhado para São Paulo, de onde seguirá para o seu destino final, a Colômbia. A colombiana estava desaparecida desde a última segunda-feira 6. O mistério sobre o seu paradeiro começou a ser desvendado quando policiais militares do 15º Batalhão de Itabuna localizaram a motocicleta da comerciante abandonada na rua Dom João, situada na parte alta do bairro Pedro Jerônimo, ainda na noite de segunda-feira. Dias depois, na manhã de quarta-feira, o corpo da jovem foi encontrado em circunstâncias macabras. Estava dentro de um saco envolto em um colchão jogado no passeio de uma residência na Avenida Pedro Jorge, também no bairro Pedro Jerônimo. Investigações preliminares indicam que um grupo de criminosos foi visto na madrugada de quarta-feira carregando o corpo e abandonando na porta daquela casa. O crime que chocou a comunidade de Itabuna pela crueldade. A perícia inicial constatou que Ana Zainfe foi brutalmente assassinada com múltiplos golpes de faca na região do pescoço. Os peritos também identificaram um corte em uma das pernas da vítima, o que levanta a forte suspeita de que os autores do crime tenham tentado esquartejar o corpo para facilitar o transporte e ocultação do cadáver. Além disso, devido à natureza do crime, o estado em que o corpo foi encontrado, foram coletadas amostras biológicas da vítima para a realização de exames complementares que possam confirmar a suspeita de violência sexual antes do homicídio. A Delegacia de Homicídios de Itabuna iniciou as investigações imediatamente após a descoberta do corpo. A equipe de investigação está trabalhando com a hipótese de feminicídio e investiga o envolvimento de pelo menos 4 criminosos na execução e ocultação do cadáver. Amigos íntimos e pessoas próximas à vítima já foram ouvidos em depoimento na delegacia e a polícia está analisando possíveis imagens de câmeras de segurança na região do bairro Pedro Jerônimo para identificar os autores e crime reconstruir os últimos passos. Tá aí, né? As últimas informações são essas, né? Tá em andamento aí as investigações para que possam, né, identificar e prender aí os autores ou o autor que cometeu aí esse crime bárbaro. 13 horas e 6 minutos, 13 e 6, aqui na sua Ubaitaba FM.

13h07, 13h07. Você ligado com a gente. Eu sou o Baitaba FM. Bom dia, boa tarde, né?

Olha aí, Itajuípe, prefeito Léo da Capoeira antecipa a primeira parcela do 13º dos servidores efetivos e contratados. A prefeitura de Itajuípe, por meio da gestão do prefeito Léo da Capoeira e da vice-prefeita Clara Adri, realizou nesta sexta-feira o pagamento da primeira parcela do 13º salário dos servidores públicos municipais efetivos e também dos contratados. A medida reafirma o compromisso da administração com a valorização do funcionalismo público e com a responsabilidade na gestão dos recursos municipais. A antecipação do benefício garante mais tranquilidade financeira aos trabalhadores e representa um importante incentivo para a economia local, movimentando o comércio e fortalecendo diversos setores do município. O prefeito Léo da Capoeira destacou que manter os salários e benefícios em dia é resultado de uma gestão responsável e comprometida com as pessoas. Nosso compromisso é valorizar quem trabalha diariamente para oferecer serviço de qualidade à população. O pagamento da primeira parcela do 10º demonstra o equilíbrio das contas públicas e o respeito aos nossos servidores, que são fundamentais para o desenvolvimento de Itajuípe, afirmou, né? Então, se o dinheiro não circula, tudo para. A verdade é essa, né? E o prefeito aí de Itajuípe, o Léo da Capoeira, tá de parabéns, pagando até 10º para os contratados.

alô aqui pra Adelison da Cachoeira Bonita. Um abração pra você, Adelison. Adelison mecânico aí, né? Também sempre ligadinho com a gente. Adelison da Cachoeira Bonita. Um abração pra você, Adelison. E toda a família aí ligados com a gente.

0: se ter ouvinte ligando pra cá, ouvintes aí da ruinha, falando que o pessoal tá jogando o lixo, é o lixo, o que é carniça, o que é que tá jogando mesmo, que tá com fedor insuportável na porta, às vezes, das pessoas, que ao invés de esperar pra colocar ali no lixo, descartam em outro local, acima, na ladeira acima, gente, bora... Vê aí o outro, né? Faz isso não, tá bom? Espera aí a caçamba do lixo, a caçamba que recolhe o lixo passar e coloca o lixo, deixa na porta. Deixa o lixo na porta. Deixa lá amarradinho até a caçamba passar, mas não fica descartando assim em qualquer lugar não, porque o pessoal não consegue nem comer direito. Com um fedor insuportável na cara, no nariz. Um mau cheiro insuportável com essas carniças que o pessoal está aqui falando, né? Que tem gente que joga carniça, dispensa em qualquer local. Não pode. Se tem a caçamba que recolhe o lixo, espera a caçamba passar e coloca na porta. Coloca na sua porta. Eu vou falar uma coisa para vocês. O certo é a gente colocar o lixo, todo o lixo na porta da gente. Não é? Esperar o horário certinho, passar ali e esperar o horário e colocar ali na porta da gente. Do que? Dispensar em outro local. O certo é esse. Eu concordo com isso. Aqui mesmo é alto, né? Aqui é alto. As ladeiras aqui são altas para os meninos passarem aqui, passar ali, tem um cantinho que coloca o lixo. Mas se é um local que não é alto assim, não dá para deixar o lixo ali na sua porta até o carro passar? Dá sim. Para deixar, do que juntar até naquele local, fica aquele montão de lixo. Às vezes não coloca dentro da lixeira, não tampa a lixeira direito. Fica a maior bagunça na rua. Se tem um local que é um local baixo, que dá para o carro passar, passando, recolher na porta, deixa na sua porta, entendeu? Melhor deixar na porta até a caçamba passar. Os locais que realmente são altos, que não dá às vezes para a caçamba subir, deixa, arruma um localzinho que não incomode também as pessoas, né? Ou coloca dentro das lixeiras e tampa direitinho, para não incomodar também. A verdade é essa, mas o certo é a gente deixar ali na nossa porta e até o caminhão passar, até quem recolhe passar. Agora, nos locais que a caçamba não vai até lá, você, né, tem uns locaizinhos que vocês colocam, mas deixa tudo amarradinho, deixa dentro da lixeira, porque agora em Normandão mesmo tem uma rua que a moça estava reclamando do entulho que já estava virando. Porque às vezes a lixeira não tampa. Eu acho que tem lugar que já tem que colocar duas lixeiras. Tem lugar, gente, vocês aí, estuda essa possibilidade de colocar duas lixeiras, porque uma às vezes não dá, não. É muito lixo para recolher, não dá. Então, bora aí também o pessoal aí, tem um local aí na ruinha que a moça está falando aqui, que o povo está descartando carniça, falando na parte de cima, ao invés de deixar amarradinho, esperar o caminhão passar, ou o pessoal passando, recolher. Então, vamos ver aonde é, né? Quem está fazendo isso sabe, com certeza, se estiver nos ouvindo, com certeza, vai ter consciência e não vai estar mais fazendo essa situação aí, porque está incomodando, está atrapalhando a vizinhança aí. O pessoal não consegue, nem quem consegue almoçar, né? Quem consegue respirar com um mau cheiro na porta? Ninguém. Então, bora ver essa situação aí, viu? Ela tá pedindo a conscientização, a consciência dos moradores aí para não estarem jogando algo nas ladeiras de cima, para não tá atrapalhando o pessoal aí, né? É a população mesmo, né? O pessoal do local aí para estarem tendo consciência e não estarem repetindo novamente essa situação. Horas e 15 minutos, 13 e 15. Olha, o São Pedro de Aurelino Leal foi um sucesso. O pessoal gostou, o pessoal tá comentando. Vários feedbacks positivos. Então, parabéns aí. Poiri Forró de Aurelino Leal foi um sucesso. Os blocos, né, que o pessoal, quando termina as festas, o pessoal termina, né? Começa com os blocos, maravilha. Então, parabéns aí a toda a equipe da Prefeitura aí de Aurelino Leal por terem realizado mais uma vez São Pedro maravilhoso. Com certeza deixou saudades e o pessoal já está querendo de novo. Então, um abração aí ao prefeito Rodrigo Andrade, toda a equipe da Secretaria de Cultura de Aurelino Leal, né? A vice também, a prefeita Lio, né? Prefeita Lio, toda a equipe, né? Todos que fazem parte da equipe aí da Prefeitura de Aurelino Leal, por terem realizado aquela festa maravilhosa. 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O pessoal está pedindo aqui. Alô, Aldo Braga. Um abração para você. Toda a família aí, né? Estão pedindo aqui para repetir os horários da vacina, né? De cães e gatos. Deixa eu passar para vocês aqui o cronograma novamente. Ó, vacinação antirrábica de cães e gatos. Proteja quem te faz feliz. Então, gente, o horário é da... Início é 18 horas, tá bom? O horário de término às 20 horas e 30 minutos. Então, vamos lá. Hoje, segunda-feira, no posto Dr. Dinovaldo, né? Aí para cães e gatos aqui do Bela Vista, né? Então, hoje, segunda-feira, 13, Praça do Bela Vista e também posto Dr. Dinovaldo. Está aqui Praça do Bela Vista e também o PSF Doutor Dinovaldo. Dia 14, em Faisqueira, que é amanhã, na porta da unidade, o horário das 18 até as 20h30, tá bom? Então, esse cronograma, inicialmente, às 18, termina às 20h30. No PSF da Ruinha, terça-feira, a porta da unidade, tá bom? Dia 15, quarta-feira, PSF da Almogio, Colégio da Lila Vasconcelos. Dia 16, PSF Doutor Dinovaldo, quinta-feira, novamente, na porta da unidade, tá bom? Dia 7, no PSF do Zitão, porta da unidade. E dia 20, no PSF do Maria Olímpia, segunda-feira, porta da unidade também. Então, horário de início é das 18 e o término, o horário de término às 20h30. Então, hoje, segunda-feira, aí na Praça do Bela Vista, tá bom? Aqui está que o início é às 18 horas. Hoje está aqui o início é às 18 horas. E amanhã em Faisqueira, na porta da unidade, tá bom? Eu vou estar confirmando aqui para passar direitinho para vocês o cronograma, mas o horário de início é das 18 horas, o horário de término às 20 horas e 30. Então, hoje vai ter a vacinação de cães e gatos aí, né? No PSF Doutor Dinovaldo e na Praça do Bela Vista, tá bom? Então vocês já sabem. Passando certinho para vocês ficarem aí atualizados. 13 horas e 20 minutos, 13h20 na sua Ubaitaba FM. Você ligado com a gente, valeu pelo carinho, valeu pela sintonia. Qualquer denúncia, vocês podem estar mandando para cá, para a gente estar falando, né? Para que seja resolvido, solucionado ou buscado a solução do problema. A verdade é essa, tá bom? 13 horas e 20 minutos, estou indo para um rápido apocultural e eu volto já já.
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4: Horas e 28 minutos, 13h28. Olha, mais uma vez, deixa eu repetir a vacinação de cães e gatos, né, contra a raiva, que começa hoje. Então, para você que quer vacinar o seu pet, fiquem ligados, tá bom? É unidade PSF Dr. Dinovaldo, segunda-feira, hoje. É, a vacinação vai ser na Praça do Bela Vista, a partir das 18 horas até as 20h30. Então, se você tem cães e gatos, pessoal aqui do Bela Vista que tem cães e gatos, e vai vacinar, a vacinação vai ser aqui na Praça Santo Antônio, né? Na Praça do Bela Vista, a partir das 18 horas. Vocês aí de Fasqueira, que tem cães e gatos, a vacinação vai ser amanhã na porta da unidade de Fasqueira, na porta lá do posto de Fasqueira. Vocês aí da Ruim, a vacinação vai ser amanhã também, né, de cães e gatos, terça-feira, na porta da unidade do posto da Ruinha. Então, vou estar passando os cronogramas para vocês, atualizando. E você tiver qualquer dúvida, você procura também aí olhar o Instagram, tá bom? Da Prefeitura de Ubaitaba, que vocês vão tirar a dúvida de vocês. Mas inicia hoje a vacinação de cães e gatos, a partir das 18 horas, a vacinação vai até as 20 horas e 30 minutos. É, posto Dr. Dinovaldo, segunda-feira, a vacinação vai ser na Praça do Bela Vista. Vocês que têm cães e gatos, né, vocês vão levar 18 horas hoje aí para a Praça do Bela Vista, aqui para a Praça Santo Antônio, que a equipe vai estar lá para vacinar, tá bom? O seu cão e gato contra a raiva. Amanhã a vacinação vai ser aí na porta da unidade do PSF de Fasqueira, a partir das 18 horas. Então, vacinação vai ser noturna. E hoje, vocês já sabem, começando hoje, né, dia 13, a vacinação de cães e gatos aqui do Bela Vista. E a vacinação vai ser a partir das 18 horas aí aqui na Praça do Bela Vista, tá bom? Na Praça Santo Antônio. A gente vai estar avisando aí para vocês, né, saberem, tá ligados, né, hoje. Quem vai vacinar cães e gatos inicia hoje contra a raiva. Quem protege, ama. Então, não deixe seu pet sem vacinar, tá bom? Hoje a vacinação a partir das 18 horas aí na Praça do Bela Vista, aqui na Praça Santo Antônio, tá bom? Aqui na Praça Santo Antônio, a vacinação aí de cães e gatos. Você aí que tá ligado com a gente, boa tarde. Então, tem uma moradora, né, aqui da Ruinha, ela que tá fazendo mais uma vez a reclamação, mostrando as fotos aqui pra gente, né? Então, lugares também, gente, às vezes o pessoal aproveita, aí o pessoal bota o entulho. Coloca o entulho lá, daqui a pouco aquele entulho vira um lixão. Aí o pessoal já começa a jogar sacolas de lixo, não é assim não, gente. O pessoal botou o entulho lá, é pra recolher aquele entulho. Mas não é lixão, cada um mantém o lixo ali na sua porta até o pessoal recolher, não é verdade? Então, ela tá falando sobre isso. O pessoal já tá ciente aí, com certeza. E se tiver entulhos aí, né, o pessoal também retirar esse entulho daí para não virar também lixão, né? Que o pessoal começar a descartar sacolas. Às vezes pensa que ali é até um mutuê de lixo. Não pode, tá bom? 13 horas e 28 minutos, 13h28.

a machadadas, fere gravemente os pais e morre em confronto com a PM. Esse tava que tava, hein? Matou a irmã machadadas, feriu gravemente os pais e morreu em confronto com a PM. Uma terrível tragédia familiar chocou os moradores do povoado de Conceição, localizado na zona rural do município Iampubê. No interior da Bahia, na tarde do domingo 12, um homem cometeu um ataque violento contra os seus próprios familiares, assassinando a irmã e deixando o pai e a mãe gravemente feridos. O agressor acabou morrendo poucas horas depois, após resistir à abordagem policial e entrar em confronto armado com equipes da Companhia Independente de Policiamento Especializado, a CIP. Litoral Norte. As forças de segurança foram acionadas de emergência logo após as primeiras denúncias sobre o atentado em andamento contra os parentes na residência. Ao chegar ao endereço indicado, né, os policiais encontraram com certeza uma cena de horror. A irmã do acusado já estava sem sinais vitais devido à gravidade das agressões. O pai e a mãe do homem também foram atingidos e apresentaram ferimentos graves pelo corpo. Ambos receberam os primeiros socorros de urgência por equipes do atendimento móvel de urgência e foram encaminhados imediatamente para a unidade hospitalar da região. O estado de saúde atualizado do casal não foi divulgado. Durante o isolamento e a preservação do local do crime para os trabalhos policiais, policiais militares localizaram um machado cravado na lataria de um veículo que estava estacionado na propriedade. Ferramenta que possui um forte indício de ter sido a arma utilizada pelo agressor para desferir os golpes contra as vítimas. A partir do relato de testemunhas que presenciaram a fuga, as equipes iniciaram buscas na área e conseguiram localizar o suspeito escondido em uma residência vizinha. De acordo com as informações iniciais repassadas pela polícia militar, os agentes tentaram negociar uma rendição pacífica, mas o homem recusou as ordens de prisão, reagiu agressivamente e passou a efetuar disparos de arma de fogo contra os policiais. Diante da ameaça, a guarnição revidou a injusta agressão, iniciou um tiroteio. O suspeito foi baleado no confronto e chegou a ser socorrido pelas próprias equipes do Hospital Municipal de Iambuque. Porém, ele não resistiu aos ferimentos e teve o óbito constatado. Um revólver, gente, de calibre 38, munições, um aparelho celular foram apreendidos no imóvel e apresentados na Delegacia Territorial de Alagoinhas. O caso foi formalmente registrado e segue sob rigorosa investigação da Polícia Civil para esclarecer a motivação do ataque. E o que a gente vai

mãe e o pai que comentar, ficar triste, estarrecido em ler essas matérias aqui. Motorista de aplicativo é assassinado a tiros e tem carro queimado na zona rural de Porto Seguro. O motorista de transporte por aplicativo, identificado como Edinaldo Saraiva da Silva, de 46 anos, foi encontrado morto na manhã de domingo, 12, em uma estrada vicinal, localizada na zona rural de Porto Seguro, no extremo sul da Bahia. A vítima estava desaparecida desde a noite de sábado, momento em que saiu de casa para realizar uma jornada de trabalho, conforme as informações repassadas pela polícia. O corpo do trabalhador foi avistado por moradores da região da estrada Acalfa, na altura do quilômetro 3, apresentando diversas marcas de disparos de arma de fogo. No decorrer das diligências e buscas iniciais, as equipes policiais localizaram o veículo utilizado por Edinaldo para realizar as corridas. O automóvel foi encontrado totalmente destruído por um incêndio em outra estrada vicinal, situada entre os municípios de Porto Seguro e Itapela, a uma distância de aproximadamente 20 km do ponto onde o cadáver havia sido deixado. Equipes da Polícia Civil e peritos do Departamento de Polícia Técnica, o DPT, estiveram nos dois cenários para realizar os levantamentos iniciais e as guias para a remoção do corpo em exames periciais. Complementares foram prontamente expedidas. A primeira delegacia territorial de Porto Seguro já instaurou um inquérito policial com o objetivo de apurar rigorosamente o crime. Até o momento, as autoridades não dispõem de informações concretas sobre a autoria ou a real motivação do assassinato. Contudo, as primeiras linhas de investigação sugerem uma possível conexão entre a execução de motorista e o outro homicídio registrado na cidade de Porto Seguro durante o mesmo final de semana. Até o fechamento da matéria, nenhum suspeito envolvido num crime havia sido preso. Tá aí, gente. Motorista por aplicativo assassinado a tiros e tem carro queimado na zona rural de Porto Seguro. 13 horas e 38 minutos. 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Mais uma vez, lembrando aqui vocês, o pessoal tá pedindo aqui, né, pra gente estar. Mais uma vez, lembrando aqui, a equipe aí, né, a equipe que faz a vacinação, que vai estar hoje na Praça Santo Antônio, isso mesmo. Então, vocês que estão nos ouvindo, deixa eu passar mais uma vez para você, tá bom? Que está nos ouvindo, que hoje inicia aí a vacinação de cães e gatos contra a raiva, a vacina antirrábica, tá bom? Contra a raiva. Hoje inicia a vacinação de cães e gatos aí contra a raiva. E a vacinação inicia hoje na Praça Santo Antônio, tá bom? Vocês aqui do Alto Bela Vista, né? Inicia pelo bairro hoje aqui do Bela Vista, né? Rua das Pedras. Então, vocês aí do bairro Bela Vista, Rua das Pedras, que tem cães e gatos, levem para vacinar. Hoje, a partir das 18 horas, a equipe vai estar na Praça Santo Antônio, tá bom? Até as 20 horas e 40 minutos. A equipe de vacinação que vai estar vacinando cães e gatos vai estar na Praça Santo Antônio das 18 às 20h30. Então, o pessoal aqui do Bela Vista, Rua das Pedras, todo esse bairro Bela Vista hoje, né, que tem cães e gatos, levem para vacinar, tá bom? A equipe vai estar aí na Praça Santo Antônio a partir das 18 horas. Unidade hoje, né, doutor Dinovaldo, e a equipe, a vacinação vai ser aqui na Praça Santo Antônio,
a partir das 18 horas. Abração, deixa eu mandar um abração aqui pra ela, Neumária. Abração pra você, amiga de saúde, Neumária. E aí, sempre ligada com a gente. Cabeleireira, né? Grande cabeleireira também, Neumária.

0: para um rápido apoio cultural e volto já já com a parte final aqui do seu programa Realidade Atual.
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4: 13 horas e 48 minutos, 13h48. Olha, colisão entre ônibus e picape deixa jovem morto e mulher ferida na BA-026. Um grave acidente envolvendo ônibus e uma picape deixou um homem morto e uma mulher ferida na madrugada deste sábado 11, na BA-026, entre os municípios de Contendas, no Sicorá e Maracás, no sudoeste da Bahia. Segundo informações da Polícia Rodoviária Estadual, a colisão frontal aconteceu por volta das 4h40, na altura do quilômetro 270 da rodovia. A vítima fatal foi identificada como Tiago da Silva Lima, de 25 anos, que conduzia a Volkswagen Saveiro. Ele morreu ainda no local em decorrência da força do impacto. Uma mulher que estava na picape, identificada como Dark Suene Pereira Santana, foi socorrida com suspeita de fratura na perna esquerda, encaminhada ao Hospital Álvaro Bezerra, no município de Maracás. O ônibus pertencente à empresa Entran era conduzido por um motorista de 46 anos que não sofreu ferimentos. Os passageiros que estavam nos coletivos também saíram ilesos. Equipes da Polícia Técnica realizaram a perícia no local e encaminharam o corpo de Tiago ao Instituto Médico Legal de Jequié. As circunstâncias da colisão serão identificadas pela Polícia Civil e pela Polícia Rodoviária Estadual, que apuram as causas do acidente.

WhatsApp, Pix e contas de terceiros. Como policiais penais montaram esquema milionário num presídio de Feira? A organização criminosa, formada por policiais penais que atuava no conjunto penal de Feira Santana, funcionava como uma empresa. As negociações eram acertadas pelo WhatsApp, os pagamentos passavam por Pix e contas de terceiros. Parte do dinheiro era investida na compra de gado e os envolvidos movimentavam centenas de milhares de reais incompatíveis com salários recebidos do Estado. É o que revela a sentença do Tribunal de Justiça da Bahia, que condenou 10 policiais penais e outros envolvidos por facilitar a entrada de celulares, drogas e outros objetos ilícitos na unidade prisional mediante propina. Na decisão de 204 páginas, o TJBA condenou os agentes também por corrupção, organização criminosa, tráfico de drogas e lavagem de dinheiro. Tá aí essa matéria para vocês verem como era que estavam funcionando as coisas, hein? Como foi montado aquele esquema.

porto seguro. Homem é metralhado sentado na praia diante de testemunhas em plena luz do dia. O homem identificado como Márcio Silva dos Santos, conhecido pelo apelido de Garrafinha, foi baleado na tarde de domingo 12, enquanto estava sentado em uma cadeira de praia na orla norte de Porto Seguro, nas proximidades da barraca Axé Mori. Ele foi socorrido e encaminhado para uma unidade hospitalar. De acordo com informações iniciais, Márcio havia passado os últimos anos fora da cidade em razão de desentendimentos anteriores. Ele havia retomado a Porto Seguro há pouco tempo. Testemunhas relataram que homens armados se aproximaram da vítima e efetuaram diversos disparos. Márcio foi atingido por tiros no tórax e nos braços. Em nota, a polícia civil informou que a primeira delegacia territorial por seguro investiga a tentativa de homicídio registrada na Avenida Beira-Mar. Tá aí. Homem é metralhado sentado na praia diante de testemunhas em plena luz do dia. O negócio tá

jovem executado dentro de casa por grupo armado durante invasão. O homicídio foi registrado por volta das 2 horas da madrugada deste sábado 11, na rua Juscelino Kubitschek, no bairro São Raimundo, em Ubatã. Aonde? Aqui no sul da Bahia. A vítima foi identificada como Carlos Eduardo Rodrigues Tito, conhecido pelo apelido de Cadu. De acordo com as informações apuradas pelo repórter Garcia Júnior,

área para preservar a cena da ocorrência e iniciar as diligências na tentativa de localizar os autores. Até a publicação da reportagem, nenhum suspeito havia sido preso. O corpo foi removido para o Departamento de Polícia Técnica, o DPT de Ilhéus, onde será submetido aos exames periciais. Segundo as informações obtidas pela reportagem, há indício de que os autores utilizaram armamento de grosso calibre, arma longa, viu? E equipamentos táticos semelhantes aos empregados em ações de grupos criminosos organizados. No entanto, essa informação ainda deverá ser confirmada oficialmente durante a investigação. A polícia instaurou inquérito para apurar circunstâncias do homicídio, a motivação do crime, a identidade dos autores e a possível participação de organização criminosa ainda serão investigadas.

0: horas e 56 minutos, 13 e 56. E eu vou ficando por aqui, agradecendo a todos vocês que estavam ligados aqui na Ubaitaba FM. Um abraço para todos e mais uma vez não esqueçam que hoje começa a vacinação contra a raiva aí de cães e gatos, hein? Então hoje inicia a vacinação para o bairro Bela Vista, né? Cães e gatos aqui do bairro Bela Vista. A vacinação vai ser na Praça Santo Antônio, tá bom? A partir das 18 horas, 18 até as 20h30. Cães e gatos aqui, né? Todo esse bairro, né? Bairro Bela Vista hoje vai levar os seus cães e gatos para serem vacinados. A equipe estará na Praça Santo Antônio a partir das 18 horas, aguardando aí os tutores, né? Um abração para todos vocês que estavam. Fiquem ligados, daqui a pouquinho tem aí a sequência da programação com muita música com Jaqueline Santana aqui na Ubaitaba FM, tá bom? Um abração para todos vocês. Tchau, tchau.
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0: Muito bem, meus amigos, agora são 2 horas e 14 minutos, boa tarde para você ligado na 87,9 o Baitaba FM, a rádio da comunidade. Começando mais uma edição especial nesta tarde maravilhosa, a programa Show da Tarde, um show de sucesso, alegria e descontração no seu rádio para deixar sua tarde em alto astral. Começando muito bem a semana, com certeza, em alto astral aqui na Ubaitaba FM. Quero muito a sua participação no 3230-1559. Hoje, segunda-feira, 13 de julho de 2026. Hoje comemoramos o Dia Mundial do Rock, Dia do Cantor, Dia do Engenheiro de Saneamento. Parabéns a todos os cantores de Ubaitaba, Aurelino Leal, Faisqueira e Região. Parabéns a todos os cantores de todo o Brasil. Parabéns pelo seu dia. E com certeza, através da sua música, da sua voz, da sua canção, a Ubaitaba FM a cada dia vem revolucionando com lindas canções de todos os cantores. E para começar muito bem a nossa programação, vamos começar com ele, muito bem, o rei da música, o rei Roberto Carlos, e a música Mulher de 40. Para todas as mulheres de 40 anos, assim como eu, vamos ouvir. Boa tarde, vem comigo.
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Muito bem, minha gente, agora são 2:27 na Ubaitebe FM, sucesso, Lucas Luco sumiu do mapa, ouvimos também a saudosa, agora a estrelinha, Marília Mendonça, Bebi, liguei, e comecei o show da tarde com o Rei Roberto Carlos e a canção Mulher de 40. A você ligado na Ubaitebe FM, ótima tarde, valeu pelo carinho da sua audiência. Bom início de semana para você ligado no Som da Gente. Hoje comemoramos o Dia do Cantor. Parabéns para todos os cantores pelo seu dia. Parabéns. Desejamos muitas felicidades, porém muito sucesso. Música.

Agora são 2 horas e 28 minutos, olha só, recebendo visitas em casa, conte com a garagem distribuidora de bebidas, para deixar o seu encontro ainda mais especial. 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Olha só, gente, começou hoje a vacinação antirrábica para cães e gatos, tá certo? Proteja quem te faz feliz, traga seu pet. Hoje começou num PSF Dr. Dinovaldo, na Praça do Bela Vista, e amanhã, gente, dia 14, será em Faisqueira, tá certo? Na porta da unidade. E também, amanhã também haverá no PSF da Ruinha, na porta da unidade, aí no posto, viu, gente? Se tiver cartões de vacina do seu bichinho de estimação, é bom levar. Caso contrário, também você pode levar seu pet, que lá a equipe organiza para você o cartão tudo direitinho. Então, portanto, amanhã será em Faisqueira, tá certo, gente? Amanhã será na porta do posto de saúde de Faisqueira e também na Ruinha. Cães e gatos, proteja quem te faz feliz, traga seu pet. Vacinação antirrábica é importante, tá bom? 2 horas e 30. 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Abraço a toda a comunidade da Ruinha. Alô, Ruinha, alô, Tonico. Forte abraço, alô, Fernanda. Alô, Saroê, alô, Nilzete, alô, Erivaldo. Graças a Deus em casa, né, amigo? Que Deus restaure a sua saúde a cada dia, tá bom? Que Deus te abençoe com muita paz e muita saúde. A toda a minha galera massa da Ruinha, valeu pela sintonia. 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Breve intervalo, já eu volto com muito mais para você. Ótima tarde, bom início de semana.

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Muito bem, agora são 2 horas e 51 minutos. Estou de volta com imenso prazer e muito carinho e satisfação, apresentando para você nesta tarde maravilhosa, Show da Tarde na Ubaitaba FM. Eu sou Jaqueline Santana e te faço companhia até às 3h30. 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

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Abraço a Clemilda e a todos na Avenida Walter Passos, ligadinhos na programação, e também para Joselita na Telebahia. Alô, Joselita! 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Na sequência, antes disso, né, gente, vamos aqui, antes disso, hoje é o dia do cantor e a nossa equipe aqui, o Ubaitaba FM, tem uma homenagem especial a todos os cantores.

todos os cantores pelo seu dia. A música é a voz da alma. Parabéns a todos os cantores que nos fazem sentir. Neste Dia do Cantor, agradecemos pelas canções que embalam nossos momentos mais inesquecíveis. Que cada nota entoada por um cantor ecoe em nossos corações. Cantores, os poetas da voz, hoje é dia de homenagear seu talento incrível. A música tem o poder de unir pessoas. Parabéns a todos os cantores que nos conectam. Hoje é o dia de reconhecer os artistas que nos fazem sonhar através da música. Que suas vozes continuem a iluminar nossos dias. A arte de cantar é única. Vamos celebrar todos os cantores que nos inspiram. Neste Dia do Cantor, lembre-se, cada voz tem sua própria história para contar. Parabéns aos cantores que nos transformam a dor em arte e a alegria em canções. Hoje festejamos aqueles que trazem emoção à vida através de suas músicas. Feliz Dia do Cantor! Parabéns a todos os cantores de Ubaitaba, que são muitos, de Aurelino Leal Faisqueira, toda a região. Parabéns a todos os cantores do mundo inteiro. Parabéns pelo seu dia. Essa é uma homenagem de toda a equipe da Rádio Ubaitaba FM. Parabéns! Com certeza, cada cantor tem a sua melodia, tem a sua canção, o mais importante que toca no nosso coração. E vamos aqui ouvir uma linda canção na voz do saudoso Cristiano Araújo, que agora brilha lá no céu, e a música Férias de Julho. Para você, ótima tarde.

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0: Muito bem, agora são 3h09. Boa tarde para você ligadinho em nossa programação. Ouvimos sucesso Vitor Clay, A Tal Canção para Lua, participação Samuel Rosa, Zé Neto e Cristiano, Bebi Minha Bicicleta, Cristiano Araújo, Férias de Julho e muito mais aqui na sua 87,9, a Rádio da Comunidade. Conferindo a previsão do tempo para Ubaitaba e Aurelino Leal para amanhã, terça-feira, segundo o canal Clima Tempo.
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0: A previsão do tempo para amanhã, segundo o canal Clima Tempo. Sol com muitas nuvens durante o dia e períodos de céu nublado. Noite com muitas nuvens. A temperatura máxima é de 25 graus e a mínima é de 21.

0: Agora são 3h10. 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Breve intervalo, já eu volto com muito mais. Boa tarde.
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0: Muito bem, agora são 3 horas e 17 minutos. Ótima tarde para você, bom começo de semana. Vem aí mais uma edição especial nesta tarde, programa Prosa Rural. A apresentação J. Mello. Se Deus permitir, amanhã estarei de volta. Você já tem um encontro marcado comigo logo mais às 2 horas com o programa Show da Tarde. E vou finalizando com Trio Parada Dura. Aceita que dói menos. Participação Marília Mendonça. Tchau, gente. Até amanhã, se Deus quiser.
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0: Eita, 3 da tarde, 30 minutos, compadre J. Melo já chegando. A partir de agora, primeiro programa da semana, o nosso Prosa Rural. Tá abufado que é sucesso em toda a região. É, em nome da Bombonera e das Contas, e já vamos mandando já um alô aí para minhas vovó, meu vovô, dona de casa, empregada doméstica, criançada em geral. A você também, internauta que está nos ouvindo aí através da internet, esteja onde você estiver, através do aplicativo e do Google também. Boa tarde a todos. A você também que está aí no sítio, fazendo distrito, em todas as roças aí da zona rural. Muito obrigado, esse programa é para vocês. E vamos começar a partir de agora. Muito shot, baião, chachado, forró. É, tem aquele arrasta-pé, lambadinha boa, contador de piada, cantador de viola repentista e muito mais para você, viu? Vamos começar já com a ribaçaia numa sala de reboco. Depois, a Melinha, mulher nova, bonita e carinhosa. E ainda, Amado Batista, menininha, meu amor.
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Aê, nós de volta com vocês, em nome da Bombonieri Rio das Contas, vendendo uísque, bombom, biscoitos. 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Agora 3:52. É, boa tarde aí para os nossos amigos Cardim, Regis aí dos Remédios. É, boa tarde também aí, meu amigo China do Reggae. É, Liomar e sua equipe, boa tarde também a Dendo do Picolé. Eita, Bob aí, ex-embasa, boa tarde para vocês. Boa tarde a todo mundo aí que escuta o nosso programa. Daqui a pouco tem mais alô, viu? Agora às 3:53, vamos trazer Barnabé com a piada pra você boa, viu? É, e depois Baianos e Novos Caetanos, o Urubu tá com raiva do boi. Depois ele traz ainda a Cisão com a música Pau nas Coisas.

0: É, mas esse negócio de namorar, sabe que namorar é bom mesmo? Namorar só, né? Depois que a gente casa é tão diferente. Uma vez eu ouvi um casalzinho de namorado conversando, sentado os dois no banco do jardim. De longe a gente parecia que via uma pessoa só, né? Mas era um casal de namorado. Né? É, ué. Faltava só 15 dias pro casamento. Então, os dois ali juntinho, faltando 15 dias pro casamento. Quando a lua passou atrás de uma nuvem, escondeu. Então a mocinha falou pro noivo: por que será que a lua escondeu? Ele:
1: oh, meu amor, ela escondeu de ciúmes de você, porque você é muito mais linda do que a lua. Hã?
0: Né? Passado 15 dias, casaram. Um ano depois, estavam os dois sentados no mesmo banco, ele numa ponta do banco, ela na outra. A lua passou de novo atrás da nuvem e ela perguntou: por que será que a lua escondeu, hein? E ele respondeu: você não tá vendo que vai chover, sua besta? Casamento é que nem rolo de fumo. Os primeiros cigarros é bom, né? Depois a gente fuma pra não perder o dinheiro. Você não fica olhando pra mim aí não, que eu conheço a sua vida, hein? Que há?
2: Foi até bom encontrar você
0: que
2: aqui,
0: que foi Barnabé? Bom encontrar comigo, coisa nenhuma. Ô, Eduardo, você sabe que eu tô muito chateado, viu?
2: Você?
0: É.
2: Por quê?
0: A gasolina vai aumentar de novo, e logo agora que a gasolina vai aumentar.

0: montar a cavalo lá, montou de cara pra trás. O cavalo andou um pouquinho, me chamou, falou, Barnabé, caiu a cabeça do cavalo. Tem vergonha não, hein? Ó, Eduardo, você não sabe andar a cavalo, ainda te perdoa, hein? Mas você não sabe andar de avião, essa não. Foi andar de avião comigo, quase me matou de vergonha. A sorte é que era uma viaginha pequena. Era de São Paulo a Porto Velho, no Pará. Ele, em vez de apertar o cinto na cintura, começou a amarrar nas pernas. O avião nem tinha subido direito ainda, só tinha subido uns 5 mil metros. Ele tirou um charuto e acendeu. Aquele fumaceirão dentro do avião. A aeromoça chegou e falou, moço, não pode fumar aqui dentro. Então abre a porta que eu vou pitar lá fora. Vergonha não, é? Tem vergonha não?
1: Você, rapaz, eu que pergunto a você. Você outro dia viu uma velhinha rolar as escadas da igreja e você não teve coragem, por educação, seu caipira, de dar a mão pra velhinha, coitadinha.
0: Ô, Eduardo, a véia não rolou na escada da igreja?
1: Rolou, sim, senhor.
0: Você queria que eu levantasse a véia?
1: Por educação.
0: Mas eu sei lá se era promessa.
1: Que promessa? Que
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3: Legal. Me amarro nesse som, tá sabendo? O medo, a angústia, o sufoco, a neurose, a poluição, os juros, o fim. Nada de novo. A gente de novo só tem os 7 pecados industriais.

Eu tô vivo, tá sabendo? Vivo sem norte, vivo sem sorte. Eu vivo, Paulinho. Aí a gente encontra um cabra na rua e pergunta, tudo bem? E ele diz pra gente, tudo bem. Não é um barato, Paulinho? É um barato.

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0: Eita, homem, pra conversar. Vamos faturar, homem, tá na hora.
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compadre J. Mello de volta com vocês, né? Já às 4 horas e 12 minutos, viu? É, o tempo passando rápido aí, né? É, enquanto a gente curte esse programão muito bom da tarde, o povo aí é já de olho no horário, né? É, o tempo passa rápido, mas estamos aqui. O tempo passa, o tempo voa e a programação da Ubaitaba FM continua na boa. Boa tarde aí pra dona Valdira Seixas, presidente da Ascom, José Mário Tesoureiro, Márcio Costa, vice-presidente. Boa tarde a vocês. Meu amigo Zulamar também, o pai de Márcio, boa tarde pra vocês, viu? É, tudo de bom aí. Boa tarde, pessoal legal da Ruinha, minha amiga Rosilda, Igor, também aí Lucas, todo o povo bom aí da família de Rosilda, né? É, vovô Dió, boa tarde pra vovô Dionísio, boa tarde, meu amigo Zé Carlos das Geladeiras. Eita, o ex-vereador Joel e todos da família, boa tarde. Agora 4 horas, 13 minutos. Vamos trazer música? Vamos lá. Sucesso por aqui não para, né? Sérgio Reis, o menino da porteira. Depois Rio Negro e Solimões, a gente se entrega. E ainda Rolando Rodrigues com a música Eu, a Viola e Deus.

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6: Aê, já de volta com vocês às 4 horas 34 minutos, né? 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Agora, vamos trazer o alô aí para os nossos amigos que estão nos ouvindo, né? É, aí nas fazendas, nos sítios, você em toda a zona rural, boa tarde. Boa tarde você nos Melos, Piraúna, Caguinho, Oricó Mirim, Oricó Grande, aonde quer que esteja, obrigado também pelo carinho da audiência, viu? E aqui a gente não demora não, vamos trazer música, porque música o povo quer escutar e a música boa que a gente toca por aqui. Vamos trazer agora Zé Ramalho com a música Forró e depois Trio Nordestino com a música Neném.
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0: aí, 4:51, já o derradeiro bloco do nosso programa, né? Daqui a pouco já tem um programa semeando para vocês da Igreja Católica aqui na Rádio Baitaba FM, seu encontro com Deus de todas as tardes, viu? 4:51, boa tarde aí para vovó Delmária, para Lene, todo o pessoal legal aí da vovó, um abração. Meu amigo Paulinho Biriba também, meu amigo Zé Relojoeiro, boa tarde para você, viu? O vão que tá sempre nos escutando aí. É, pessoal legal aí, meus amigos aí do bairro São Cosme de Aurelino Leal, essa galera legal aí que mora, nossos amigos, nossa amiga Valdice, né, Daiane, sua mamãe, um abração para você. Tudo de bom, meu amigo também Antônio, abração para você, viu? É, que Deus abençoe e proteja todos vocês por aí, viu? Agora são 4:52. Vamos trazer Delmário Coelho, Paguei Pra Você Tocar.
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cena quando eu coloco o grampo nesse som. 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
1: Boa tarde, amados ouvintes. É com muita alegria que estamos aqui mais uma segunda-feira para darmos início ao programa Semeando da Igreja Católica. Que alegria poder viver esse momento junto com você, amados ouvintes. Estamos aqui para agradecer a Deus por tudo que vivemos durante esse final de semana, por tudo que vamos viver nessa semana que o Senhor preparou para cada um de nós. E com alegria de poder estar junto com você. Obrigado desde já por você ter sintonizado na FM, por você ter aberto a porta da tua casa e principalmente a porta do teu coração para acolher o programa Semeando. E junto nós vamos sim fazer este momento ser o melhor, porque Jesus quer de nós que façamos o melhor por Ele, o melhor pelos nossos irmãos. E a segunda-feira, como nós já sabemos, é o nosso momento de oração por nós, por nossa família, pelo nosso município, pela nossa cidade, estado, pelo mundo inteiro, pela nossa pátria. E pedir a misericórdia de Deus nessa segunda-feira, as almas, que dia de segunda-feira nós rezamos pelas almas, é o momento também de falarmos com o Espírito Santo, chamar para que Ele venha reger esse programa, que Ele venha trazer toda a fé, todo o amor, toda a perseverança, inflamar nosso coração com esse amor do nosso Senhor Deus. Então, juntos nós vamos rezar por todas as almas do purgatório, pelas almas dos nossos antepassados, dos nossos familiares e principalmente pelas aquelas almas que não tem quem ore por ela. Vamos rezar por todos os enfermos, todos os agonizantes, todos aqueles que nesse momento clamam pela misericórdia do Senhor. Aquele que nesse momento está no sofrimento, na agonia. Vamos entregar e consagrar nós e nossas famílias. Amados ouvintes, é com alegria que nós participamos todas as segundas-feiras aqui no programa Semeando, junto com vocês. E que seja um momento de oração. E para que isso aconteça, nós estamos aqui juntos com você e vamos fazer desse momento o melhor possível, porque nós vamos, neste momento, entrar no momento de oração, nos entregar, nos esvaziar, encher nosso coração de amor. Então, nesse momento, é o momento de oração. Vamos convidar aquela que já se faz presente aqui no meio de nós e junto a vocês, a Santíssima Trindade. Em nome do Pai, do Filho e do Espírito Santo.
2: Amém. Amém.
1: Amados ouvintes, vamos chamar, vamos convidar o Espírito Santo de Deus para que venha reinar no meio de nós. Vinde, Espírito Santo, enchei os corações dos vossos fiéis e acendei neles o fogo do vosso amor. Enviai vosso Espírito e tudo será criado e renovarei a face da terra. Oremos, ó Deus, que instruísse os corações dos vossos fiéis com a luz do Espírito Santo. Fazei que apreciemos retamente todas as coisas, segundo o mesmo Espírito, e gozemos sempre da sua consolação. Por Cristo, Senhor nosso. Amém. Senhor, aumentai em nós a fé e fazei brilhar em nossos corações a luz do Espírito Santo. Vamos rezar um Pai Nosso e uma Ave Maria na intenção de todas as almas. Pai nosso que estais nos céus, santificado seja o vosso nome. Venha a nós o vosso reino. Seja feita a vossa vontade, assim na terra como no céu. O pão nosso de cada dia nos dai hoje. Perdoai as nossas ofensas, assim como nós perdoamos a quem nos tem ofendido. E não nos deixeis cair em tentação, mas livrai-nos do mal. Amém. Ave Maria, cheia de graça, o Senhor é convosco. Bendita sois vós entre as mulheres, e bendito é o fruto do vosso ventre, Jesus. Santa Maria, Mãe de Deus, rogai por nós, pecadores, agora e na hora de nossa morte. Amém. Amados ouvintes, queremos colocar e consagrar cada um de vocês nesse momento de oração, com tudo que vocês trazem, com todos os seus pecados, suas vontades, o seu tempo, com todas as dores e alegrias. Com tudo que você traz aí no seu coração e já é conhecido por Deus. Então, nesse momento, vamos consagrar cada um de vocês. Queremos colocar aqui, nesse momento de oração, você, Laísa. Há pouco tempo mandou uma mensagem que estaria ouvindo. E que a gente falasse, colocasse você em oração. Então, você está aqui sendo consagrada nesse momento. A Jessé, o esposo de Rita, lá do bairro da Conceição, muito obrigado pela sua fidelidade. Muito obrigado por Deus que você todos os dias ouve o programa Semeando. Todas as tardes você está sintonizado. Dona Zefa, Tirissa, queremos consagrar cada um de vocês. Queremos consagrar aqui, velho do relógio, Dona Maria, lá da comunidade do Armandão, seu Domingos, a todos os nossos irmãos da comunidade do Armandão, para Patrícia e Cosminho da Beleza Cosmético, os irmãos da comunidade Ruinha, Armandão, Maria Olímpia, Oricó, Piraúna, Melos, Serrinha, Caguinhos e Biaçu. Queremos colocar aqui também Dona Lourdes e Edna, lá do bairro da Conceição, Mari Cleide, Dona Marinalva, Tia Gaza, Senhor Moreno, Dona Nilza. Hoje a gente está falando o nome aqui, que foi esse povo todo que essa semana nos encontraram e pediu que a gente mandasse um alô. Os irmãos da comunidade lá de Aurelio Leal, do bairro São Cosme, as nossas meninas aí de Uruçuca, né? Então, é muita gente. E a gente não pode colocar aqui o nome de todos, mas vocês todos estão aqui, ó, no caderninho, ó. No caderninho da capa dura.
2: Nos dois corações.
1: Nos dois corações. E consagrados à Sagrada Família.
2: São José.
1: Na intercessão por cada um de vocês. E nesse momento nós queremos fazer essa consagração da tua vida, amado ouvinte, de nossa vida, da vida de nossa família, aos Sagrados Corações de Jesus e de Maria. Sacratíssimos Corações de Jesus e de Maria, a vós me consagro, assim como toda a minha família. Consagramos a vós nosso próprio ser, toda a nossa vida, tudo o que somos, tudo o que temos e tudo o que amamos. A vós damos nossos corações e as nossas almas. A vós dedicamos nosso lar e nosso país, conscientes de que, através dessa consagração, nós agora prometemos viver cristamente, praticando as virtudes da nossa religião, sem nos envergonharmos de testemunhar a fé. Ó Sacratíssimos Corações de Jesus e de Maria, aceitai essa humilde oferta de entrega de cada um de nós. Através desse ato de consagração, nossa esperança é colocada em vós, com a certeza de que jamais seremos confundidos. Sacratíssimo Coração de Jesus, tende misericórdia de nós. E junto nós vamos fazer essa pequena oração, repetir ela 3 vezes. Vinde, Espírito Santo, vinde a nós.
2: Vinde, Espírito Santo, vinde a nós.
1: Vinde por meio da poderosa intercessão.
2: Vinde por meio da poderosa intercessão.
1: Do Imaculado Coração de Maria.
2: Do Imaculado Coração de Maria.
1: Vossa amadíssima esposa.
2: Vossa amadíssima esposa.
1: Vinde, Espírito Santo.
2: Vinde, Espírito Santo.
1: Vinde a nós.
2: Vinde a nós.
1: Vinde por meio da poderosa intercessão.
2: Vinde por meio da poderosa intercessão.
1: Do Imaculado Coração de Maria.
2: Do Imaculado Coração de Maria.
1: Vossa amadíssima esposa.
2: Vossa amadíssima esposa.
1: Vinde, Espírito Santo.
2: Vinde, Espírito Santo.
1: Vinde a nós.
2: Vinde a nós.
1: Vinde por meio da poderosa intercessão.
2: Vinde por meio da poderosa intercessão.
1: Do Imaculado Coração de Maria.
2: Do Imaculado Coração de Maria.
1: Vossa amadíssima esposa.
2: Vossa amadíssima esposa.
1: Amados ouvintes, nós falamos com o Pai, com Nossa Senhora. Consagramos cada um de vocês, com tudo que vocês têm, com a sua família, aos Sagrados Corações de Jesus e de Maria e sob a proteção de São José. Nós também rezamos ao Espírito Santo. Chamamos eles para que venha reger este programa e também mover o nosso coração enchendo de amor. Rezamos pelas almas. Rezamos pelo nosso lar, nosso país, nossa cidade. E agora nós vamos dar continuidade ao momento de oração. E vamos nos preparar para acolher a palavra de Deus. Esse momento de esvaziar nosso coração, de fazer uma limpeza, uma faxina, tirando tudo que empata e impede a nossa ida a Jesus Cristo. Então, amados ouvintes, esse é o momento de pedir perdão, de se esvaziar, de silenciar, para que a palavra de Deus penetre em seu coração.
2: Boa tarde, que alegria estarmos aqui em mais uma segunda-feira. Segunda-feira dedicada ao Espírito Santo, segunda-feira dedicada pelas almas do purgatório, pelas almas dos nossos queridos entes queridos, que não mais estão aqui. E é um dia muito especial, Fatinha, hoje, você sabia por quê? Que mês é esse, Fal? Nós estamos em que mês?
1: É mês de julho, né?
2: Mês dedicado a quem? Mês dedicado ao preciosíssimo sangue de Jesus. Esse sangue que salva, que cura, que liberta. Eu tenho amor, paixão por esse mês, porque eu sei do poder que o sangue precioso de Jesus tem. E esse é um mês onde a gente celebra e dedica a ele, mas todos os meses e todos os dias são dedicados a esse sangue, porque o sangue de Jesus, ele é eterno e ele é único. É o sangue que nos salvou, é o sangue que nos redime de todos os nossos pecados. E é o sangue que tem o poder de curar a mim e curar você. De trazer salvação e libertação a todos aqueles que necessitam. Então eu já quero colocar cada um de vocês que está nos ouvindo nesse momento. Acabamos de ser consagrados ao Sagrado Coração de Jesus e de Maria. E foi o coração de Cristo que foi transpassado. Foi desse coração que jorrou água e sangue. O preço da nossa salvação, o preço da misericórdia de Deus que foi derramado sobre nós. Então eu quero que você traga já o teu coração. Quais as realidades e quais as situações que o Senhor precisa tocar? Aonde esse sangue precisa ser derramado? Aonde Jesus precisa inundar com o sangue dele? Pode ser uma enfermidade, não é, Fábio?
1: Isso.
2: Pode ser uma pessoa que necessita de libertação. E eu lhe digo, o mundo ele está doente. O mundo está necessitado de Cristo. O mundo está necessitado de ser liberto. Mas sabe de que nós estamos necessitados de ser libertos, Fal? De nós mesmos.
1: Com certeza.
2: Da nossa vaidade, da nossa vanglória, da nossa autossuficiência, do nosso achismo, da deturpação da palavra de Deus, da falta de fé. Nós precisamos ser curados de tantas coisas e, principalmente, precisamos ser curados da dureza do nosso coração. Porque é o perdão, uma das maiores causas das nossas dores, Fal. É o não perdoar, não olhar para o outro com misericórdia e para si mesmo, que faz com que a gente fique doente, que faz com que a gente tenha vontade de fazer o mal contra o outro. É essa falta de perdão que nos separa de Deus. Porque um coração que realmente busca a Deus, ele não tem a capacidade de guardar ódio. Ele não consegue. Ele sofre por isso. Odiar é algo que fere diretamente a Deus. E os princípios e os ensinamentos dele. Porque como é que a gente pode dizer que a gente ama a Deus, que a gente vive os mandamentos, que a gente vive a palavra e a gente anda em linha contrária? Por caminhos diferentes, não é isso, Val?
1: É.
2: Não temos como. Então a gente já vai pedir. Nesse momento de perdão, nesse momento onde a gente se prepara para poder acolher a palavra de Deus. E a palavra de hoje, ela é forte. Ela fala de separação, ela fala de divisão. E nós estamos vivendo essa divisão, mas não como Deus quer. A divisão que a gente vive é a divisão que a gente cria.
1: É, a nossa vontade.
2: A
1: né?
2: nossa vontade. Torta, não é? Suja, imunda. Não é a vontade de Deus.
1: Nós não sabemos. Onde a gente só quer ter a vantagem.
2: Só
1: né?
2: que... E pronto, você foi incisiva nisso aí. Nós só queremos ter a vantagem. Nós só queremos a nossa vontade no tempo que a gente quer. Nós não sabemos sofrer as demoras de Deus. Nós não sabemos discernir porque nós não pedimos o Espírito Santo. Então é por isso que nesse momento, mediante esse Espírito Santo que nós clamamos pela intercessão do Imaculado Coração de Maria, dela que foi e é plena desse Espírito Santo, dela que foi a primeira entre todas a receber o Espírito Santo. a primeira a ser batizada com o Espírito Santo, a primeira e a única que gerou o Filho de Deus. Então é por meio da intercessão da Virgem Maria que a gente vai viver esse momento de contrição. Fatinha já sinalizou a todos aqueles que nos ouvem, que pediram as nossas orações e que estão em sintonia conosco. E eu quero mandar um alô aqui de modo especial para minha amiga lá do Rio, Ana Paula, para Miriam, também lá do Rio. Quero mandar para a Leide, a minha paciente, lá em Aurino Leal, que está ouvindo esse momento o programa com a mãe dela. Um beijo no coração de vocês. Quero mandar um alô para o meu amigo Valdir, lá de Portugal, naquele calor terrível, né? E todos aqueles que abrem a porta da sua casa e do seu coração para nos acolher. A todos aqueles que param nesse momento. Nesse momento está meu tio também, eu acredito, que veio de São Paulo me ouvindo. Ele queria muito estar aqui, Fal. Então eu já quero colocar o Senhor, o meu tio e o Mac também. Pedir para que o sangue de Jesus possa curar vocês das enfermidades que vocês trazem. E de todos aqueles que nesse momento estão nos ouvindo. Quero pedir a Deus que nesse momento a graça do perdão, a graça da misericórdia do Senhor possa nos envolver, acalentar o nosso coração, a quebrantar o nosso coração. Porque nós trazemos em nós muitas doenças, mas não são doenças físicas, são as doenças da alma. De todo o rancor e mágoa que nós guardamos, de tudo aquilo que na nossa vida a gente vai somatizando. E a gente precisa se libertar disso. Por isso, Senhor Jesus, nesse momento, por graça e misericórdia Tua, derrama sobre nós o Teu sangue precioso. Derrama sobre nós o Teu Espírito Santo de contrição, de arrependimento, de conscientização daquilo que a gente fez que fere o Teu coração e nos afasta da Tua graça. Toca os nossos familiares, toca os nossos amigos, toca as pessoas que a gente nem conhece, mas a gente tem a obrigação de rezar. Toca a Tua igreja, a Igreja Católica, a paróquia de Santo Antônio, todas as realidades das comunidades dessa paróquia, todos aqueles que fazem parte do corpo místico de Cristo, todos aqueles que te buscam, Senhor, de coração reto e de intenção reta. Cobre com teu sangue e derrama sobre nós a tua misericórdia. A você que está aí do outro lado, eu te convido, se puder e quiser, coloca a mão sobre o teu coração. E vamos juntos, como povo de Deus, como membros do corpo místico de Cristo, a pedir perdão. E nesse momento a gente não pede perdão só por nossas faltas, mas pelo mundo inteiro, por todos aqueles que não têm buscado a Cristo, por todos aqueles que nem conhecem, que não sabem o que é o perdão. Água mole em pedra dura, tanto bate até que fura. O Espírito Santo, ele é alguém doce. Ele é suave. E ele age de forma suave e sutil. Ele só precisa da nossa constância e da nossa reta intenção. Então vamos pedir por nós, pelos nossos familiares e pelo mundo inteiro. Vamos juntos. Confesso a Deus, Todo-Poderoso, e a vós, irmãos e irmãs, que pequei muitas vezes por pensamentos e palavras, atos e omissões, por minha culpa, minha tão grande culpa, e peço à Virgem Maria, aos anjos e santos, e a vós, irmãos e irmãs, que rogueis por mim a Deus, nosso Senhor. Amém. Senhor, tende piedade de nós.
3: Senhor, tende piedade de nós.
2: Jesus Cristo, tende piedade de nós.
3: Jesus Cristo, tende piedade de nós.
2: Senhor, tende piedade de nós.
3: Senhor, tende piedade de nós.
2: E nessa alegria, nessa certeza, nesse júbilo de estarmos aqui juntas. Hoje nós estamos em dois, né? Mas o Senhor fala que onde um ou mais estiverem reunidos, ele se faz presente. Fisicamente está só eu e Fatinha aqui, mas eu sei que vocês que estão aí do outro lado estão juntos conosco na sintonia do Espírito. Então é com alegria que nós vamos acolher nesse momento a palavra de Deus. Deixa que essa palavra penetre no mais íntimo do teu coração e ele faça a diferença. Que o Senhor possa falar no íntimo, que o Senhor possa responder aquilo que você precisa, aquilo que você tem perguntado a ele. Que o Senhor seja, hoje e sempre, o Senhor absoluto e pleno da nossa vida. Por isso, com alegria, ouçamos essa liturgia de hoje.
3: Proclamação do Evangelho de Jesus Cristo segundo Mateus.
2: Glória a vós, Senhor.
3: Naquele tempo, disse Jesus aos seus discípulos: não penseis que vim trazer a paz à terra. Não vim trazer a paz, mas sim a espada. De fato, vim separar o filho de seu pai, a filha de sua mãe, a nora de sua sogra. E os inimigos do homem serão os seus próprios familiares. Que ama seu pai ou sua mãe mais do que a mim, não é digno de mim. Quem ama seu filho ou sua filha mais do que a mim, não é digno de mim. Quem não toma sua cruz e não me segue, não é digno de mim. Quem procura conservar a sua vida, vai perdê-la. E quem perder a sua vida por causa de mim, vai encontrá-la. Quem vos recebe, a mim recebe. E quem me recebe, recebe aquele que me enviou. Quem recebe um profeta, por ser profeta, receberá a recompensa de profeta. E quem recebe um justo, por ser justo, receberá a recompensa de justo. Quem der, ainda que seja apenas um copo d'água fresca, a um desses pequeninos, por ser meu discípulo, em verdade vos digo, não perderá a sua recompensa. Quando Jesus acabou de dar essas instruções aos 12 discípulos, partiu dali a fim de ensinar e pregar as cidades dele. Palavra da salvação.
2: Glória a vós, Senhor. Forte, direta e reta. Essa é a palavra de Deus. Aí cabe a nós interpretá-la, né? Cabe a nós colocar na nossa vida. Só que nós temos um diferencial. Nós interpretamos essa palavra, que é dura, a partir daquilo que a igreja nos ensina. A partir de uma tradição, a partir de uma doutrina. Não é o que Juliana pensa, não é o que Fátima pensa, mas é o que a igreja nos direciona, porque ele é mãe. E como mãe, ela é educadora. A igreja de Cristo, ela foi fundada há mais de 2000 anos no sangue. Ela nasceu aos pés da cruz de nosso Senhor Jesus Cristo. Ela nasceu da descida do Espírito Santo com os apóstolos e a Virgem Maria, a primeira a receber o Espírito Santo. Foi por intercessão dela que essa igreja nasceu. E é a partir dessa igreja que nós interpretamos. Por que que eu estou falando isso? Porque quando nós pegamos uma palavra tão forte e tão direta e profunda, a gente precisa ter sabedoria para ler. E eu não tenho sabedoria suficiente para poder interpretar ao meu bel prazer. Seria leviano da minha parte querer fazer isso. Então é por isso que a gente busca daquela que nasceu não agora, mas daquela que é a esposa do Cristo. Daquela que vem nos ensinar a pensar, a discernir. Aquela que nos orienta. E essa é a nossa igreja. E é por isso que a gente vem fazer isso, né? E como diz o evangelho de hoje, ele conclui o discurso de Jesus aos seus apóstolos. Antes de enviá-los em missão. Estamos em missão, Fábio?
3: Estamos.
2: E aqui que encontramos uma verdadeira pérola desse evangelho, que é raramente compreendido. Jesus apresenta-se claramente como Deus feito homem e mostra-nos todas as consequências dessa verdade. Deus é verdade?
3: Verdade.
2: Pura e simples. Pura e simples. Eis o que ele diz. Quem ama seu pai ou sua mãe mais do que a mim, não é digno de mim. Quem ama seu filho ou sua filha mais do que a mim, não é digno de mim. Quem não toma sua cruz e não me segue, não é digno de mim. Isso está em Mateus 10, 37 a 38. Isso é bastante escandaloso, não é, minha irmã?
3: Com certeza.
2: Muito escandaloso. Para os que não acreditam. Você acredita nisso, minha irmã?
3: Acredito, sim.
2: Acredita? Para você isso é escândalo ou isso
3: não,
2: é uma verdade?
3: É uma verdade.
2: Eu preciso amar a Cristo acima de tudo e todas
3: de
2: as coisas.
3: Todas,
2: né?
3: As coisas.
2: É fácil, Fábio, viver isso?
3: Não é fácil.
2: Não é.
3: Porque nós somos, né, humanos.
2: Exatamente. E nós, católicos, cremos verdadeiramente que Cristo não é um ser humano qualquer, mas ele é o próprio Deus eterno, Criador do céu e da terra e razão de ser do universo, que se faz homem para a nossa salvação. Minha e sua, minha irmã. E de você que está aí do outro lado me ouvindo. Ele é causa e motivo da nossa salvação. Mas, contudo, todavia, poucas pessoas param para refletir sobre o que significa a existência de Deus. Com efeito, ele existe? Então nós somos para ele. Isso significa que não nos pertencemos. E essa é uma realidade da qual ninguém, nem eu, nem você, pode escapar.
3: Com toda certeza.
2: Nós não podemos escapar dessa verdade. Eu posso não acreditar, mas essa verdade existe. Querendo eu ou não. Os pagãos, aqueles que não tinham fé em Cristo, né? Aqueles que não tinham religião, aqueles que não acreditavam em nada, eles acreditavam em deuses, deuses pagãos, os quais eles, no entanto, não passavam de forças cósmicas que poderiam ser colocadas a serviço do homem. Por esse motivo, eles ofereciam sacrifícios, despachos e toda espécie de trabalhos, entre aspas, procurando agradar a essas supostas divindades para obter delas um favor. Você quer barganhar com Deus,
3: Fábio? Não.
2: Você ama Deus porque você precisa amá-lo.
3: Eu preciso amá-lo.
2: Porque você sabe que você depende dele.
3: Com toda certeza.
2: Nós que cremos em Deus, que somos católicos, que cremos em um único Deus, nós acreditamos nisso. E não barganhamos
3: com
2: ele.
3: Como é que eu vou barganhar com ele se ele é o supremo?
2: Exatamente. Mas olha como os pagãos se comportavam. E quando a gente traz isso hoje para nossa realidade, o mundo não está vivendo isso?
3: Com certeza.
2: Essa barganha? Não tem muitas pessoas que vivem uma entre aspas, religiões de barganha? Onde o Senhor ele é vendido?
3: Isso.
2: Eu sou para Deus aquilo que ele é para mim?
3: Isso é vergonhoso.
2: É vergonhoso. É escandaloso. Isso sim é escandaloso. Isso é escandaloso. Nada disso tem relação com Deus verdadeiro. Nada dessas coisas que eu acabei de falar tem a ver com Deus. Se existe um único Deus, então ele é a origem e a razão de ser de tudo o que existe. Em consequência disso, é inevitável nós não pertencermos a ele. Fomos criados para ele. De Deus viemos e para Deus a gente vai voltar. Essa razão de ser de todas as coisas, em grego, chama-se logos. É o verbo eterno, a palavra substancial do Pai. E foi esse logos que se fez homens, mas não porque tenha deixado de ser Deus, e sim porque assumiu para si uma natureza humana. Ele quis vir no meio de nós. Ele desejou ser um de nós. Corpo e alma. Sendo assim, que essa humanidade pertence a uma pessoa divina. Portanto, ao contemplarmos Jesus, nascido em Belém, crucificado em Jerusalém, ressuscitado e elevado aos céus, contemplamos o próprio Logos, Deus. Quando a gente compreende essa verdade, torna-se claro que Jesus diz aos seus discípulos: eu sou a razão de ser de vossas vidas. Fal, Juliana, você que está aí do outro lado, Jesus, Cristo, Deus, é a razão de você existir. É por ele, para ele, com ele, que nós precisamos viver. A nossa maior realização consiste em amar Cristo acima de todas as coisas. Mais do que a pai, mais do que a mãe, mais do que a filho, mais do que a filha, mais do que a nós mesmos e a nossa própria vida. Porque quando amamos, nada perdemos. Ao contrário, encontramos a razão de ser de nossa existência e, precisamente por isso, a verdadeira felicidade. A razão em ser e não ser de Deus, fala para você?
3: Não, não tem razão nenhuma.
2: Você conseguiria, minha irmã, mediante a tudo que você conhece, a tudo que você experimentou, a viver fora desse Deus?
3: Não conseguiria, porque eu não ia ter força para nada. Para viver, né? Para realizar todas as coisas. O desespero ia tomar conta. Né? Porque não ia ter fé, não ia ter amor, não. Ia ser uma pessoa vazia.
2: Vazia.
3: E o buraco negro...
2: Crescente cada vez mais. É assim mesmo. Quando a gente vai para Santo Agostinho, que ele fala da questão da liberdade, quando nós estamos em Cristo, nós somos verdadeiramente livres. Porque a gente só entende isso quando a gente começa a viver e quando a gente começa a depender dele. Quando a gente consegue compreender, conceber na nossa cabeça, no nosso entendimento, no nosso coração, que nós nascemos para ele.
3: Agora você vê
1: É, muita gente fala essa frase e é forte, né? Uhum. Eu posso, eu quero e eu consigo, né? Mas falta algo nisso aí tudo. Eu quero, eu posso, eu consigo.
2: Eu posso em Deus, eu quero em Deus e eu consigo com Deus.
1: Isso aí. Então, a gente tem que completar a frase.
2: Precisamos.
1: Porque eu sozinha, eu não sou capaz de nada. Então, eu posso com Deus, eu consigo com Deus e eu vou realizar tudo com Deus.
2: Para a honra e glória dele. Tudo é para ele. E como é gratificante quando a gente consegue perceber isso e começa a viver isso. Há uma leveza que transcende o natural, que transcende a gente não consegue explicar, a gente só consegue viver.
1: Isso.
2: Não é isso? A alegria. Hoje eu partilhava muito com uma paciente minha, a alegria do descobrir. Eu falava para ela que ela não perguntasse o porquê. Uhum. Das coisas, mas que ela procurasse perguntar, Senhor, para quê? Às vezes o Senhor trava a nossa vida para nos fazer parar e pensar naquilo que de fato Ele quer que a gente viva. Porque às vezes nós somos criadas para ser águia e queremos nos comportar como galinha. Eu falava isso para ela, né? E dizia que Deus quer coisas maiores para a gente, mas eu não digo como uma questão de vaidade. Ele quer colocar o amor que Ele colocou no nosso coração, para que na nossa atividade, na nossa vocação, no nosso chamado, no nosso viver, nós possamos amar a Deus na pessoa do nosso irmão. E aí é onde a gente entra, com Deus, para Deus e por Deus. É onde eu dou sentido, de fato, a esse existir para Deus. Porque Ele me criou para o amor. Só que o amor, ele se forma e se revela de várias formas. Deus, Ele é amor. Mas Ele me convida a amar. E amor é um estado. Amor é um sentimento, é um substantivo. Mas amar é um verbo. Que o tempo todo ele precisa ser conjugado. Deus, Ele é amor. Ele é. Ele não muda. Ele não deixa de ser. Ele o tempo todo, nele Ele é. Mas eu não sou capaz de ser amor. Eu sou chamada a amar o amor. Amar. Juliana, mas como é isso? Como é que eu vou amar o amor na pessoa do meu irmão, nas coisas que eu venho e procuro viver quando ele suscita em mim? Eu nasci com um propósito. Você nasceu com um propósito, Fatinha. E eu só vou descobrir esse propósito, essa razão de ser na minha vida quando eu estou em Deus. Ele me criou, Ele me conhece. Eu fui criado para Ele. Então é Ele que vai revelar de fato aquilo que Ele quer de mim. Mas tudo que eu vivi até agora não valeu a pena? Valeu a pena até você chegar aqui. Nada do que nós vivemos é à toa, é em vão. Porque nós temos um caminho a trilhar para poder fazer valer aquilo. São as escolhas da nossa vida. Nós precisamos discernir. E a gente vai errar, porque a gente não está pronto. A gente não nasceu pronto. E a diferença é como eu vou olhar para aquilo que foi um erro e ressignificar para que hoje seja um acerto. E quem me dá essa capacidade é quem fala?
1: É Deus.
2: É Deus, é o Espírito Santo, é o próprio Jesus. Quando eu contemplo para a vida de Cristo, imagina para o Senhor vir e dizer, eu vim para trazer a divisão. É escandaloso.
1: Eu vim para separar.
2: Eu vim para separar. Mas como? Como é que se a mãe que ama o filho? Mas se essa mãe amar esse filho mais do que amar a Deus, ela não é digna de Deus. Esse filho, ele é muito mais de Deus do que dessa mãe. Ela teve a responsabilidade e a missão de gerar essa criança, de participar cuidar do plano da geração dessa criança, de educar. Porque ela vai ter que prestar conta a Deus dessa criança. Às vezes, quando a gente vê assim, eu não sou mãe, então é meio complicado para mim falar isso, mas eu aprendo com as coisas que eu vejo, né? Com as experiências dos outros. Eu sou uma boa ouvinte. E às vezes, quando eu vejo certas mães, vejo certas crianças, e não entendo o comportamento dessa mãe, dessa criança, é só olhar para a mãe. Isso não se aplica a todos os casos, porque toda situação tem sua exceção. Toda regra tem exceção. Mas a grande maioria, quando a gente vai compreender a criança, é só olhar como são os pais. Porque a criança, ela vai reproduzir o que ela aprende. Se ela vai ter respeito pelo adulto, é porque o pai e a mãe ensinam. Ela tem respeito pelo pai e a mãe. E hoje a gente está vendo muita coisa que não está sendo certo. Não está caminhando do jeito certo. A gente fala dos valores, a gente fala dos princípios. O certo deixou de ser certo, passou a ser errado. A gente não pode corrigir. A gente não pode exortar. A gente não pode falar uma verdade porque fere, porque magoa o outro, vai traumatizar. Mas aí onde é que fica a correção? Onde é que fica? Porque essa criança ela vai crescer. E ela aprende quando ela é criança, na primeira infância. Ela se torna uma adolescente, até ela se tornar um adulto. Mas as escolhas elas são feitas a partir daí. E tem a idade da razão, onde ela vai ter que fazer as próprias escolhas. Mas essas escolhas elas precisam ser feitas a partir daquilo que ela aprende. Eu vou botar o que eu falei lá no começo. Todas as coisas que eu estou falando e explicando aqui não são minhas. Eu aprendi. Eu aprendi na igreja que eu professo a fé, a Igreja Católica. Eu estudo, eu busco. Eu procuro viver aquilo que eu acredito. A minha fé ela não pode ser vã. Ela precisa ter testemunhada. E muitas vezes eu não preciso falar. Esse momento aqui, nós precisamos falar.
1: Com certeza.
2: É um momento de partilha, é um momento de catequese. E eu preciso aproveitar essa oportunidade que Deus me deu. Mas
1: porque
2: a minha
1: também a gente aprende com esses momentos.
2: Falando, exatamente, exatamente. Mas a minha vida precisa ser essa catequese. Precisa ser esse testemunho. De Deus, com Deus e para Deus. Eu preciso fazer valer esse vir de Cristo.
1: E que muitas vezes a gente ensina muito com o nosso comportamento.
2: Exato, muito mais.
1: Né? Com a nossa maneira de ser, de agir.
2: É muito mais, é muito mais.
1: Que é visível.
2: É visível. É como diz, o testemunho é, como é que

0: nesses. Mas eu preciso ter discernimento também, até onde vai. O amor a Deus, ele precisa ser sem limites.
1: Isso. E se você não ama Deus
0: Você
1: mais do que seu filho, você não é capaz de
0: amar.
1: conduzir esse filho,
0: Não
1: nem de
0: é,
1: amá-lo.
0: não é.
1: Que experiência que você vai passar para esse filho?
0: Exato. Quando eu consigo amar a Deus com tudo que eu sou e com tudo que eu tenho, e olha, é muito difícil, tá? É muito difícil. É muito difícil viver isso.
1: E às vezes é difícil, eu falo porque eu tenho uma filha, né? E quantas vezes eu já ouvi dela falar assim: ah, agora amanhã só vive na igreja. Já sei, mãe, tu vai sair. Aí, tu vai, hoje tem dia de quê? Que ela já sabe toda a minha agenda, né? Do que eu vou fazer segunda, terça. Ela já sei, mãe, vai pra igreja. Poxa, agora também. Que momento a senhora vai ficar com a gente? Que momento é o nosso? Eu disse: primeiro eu vou cumprir com minhas obrigações, o meu chamado, a minha missão. Depois eu vou estar com vocês o tempo todo. E não é
0: Exatamente.
1: porque eu não vou estar aqui dentro de casa, que eu estou na igreja, que eu não estou com você.
0: Exatamente.
1: Aí é onde eu estou mais presente, porque eu
0: Exatamente.
1: saio e o Espírito Santo fica
0: Vem,
1: tomando conta. Nossa Senhora, vem
0: exatamente.
1: tomar conta.
0: É isso
1: Vocês
0: aí.
1: estão em melhor companhia de quem é
0: Muito.
1: comigo. Então eu vou tranquila porque eu sei que não vai estar só.
0: É desse
1: Então é
0: jeito.
1: isso que a gente tem que fazer. E às vezes dói quando
0: Dói, sim.
1: nesse deixar, porque a gente queria sempre estar, né? Eu tenho duas netinhas, eu sempre quero estar. Mas o que é que eu falo, Senhor? Peço a Nossa Senhora, passa na frente. Não me deixa fraquejar. É o meu amor, é o amor de vó, de mãe, mas é o amor de Deus que eu quero primeiro.
0: É isso
1: Porque
0: aí.
1: eu não vou conseguir sobreviver a todas as coisas
0: Meu
1: se eu não
0: filho.
1: tiver com o amor de
0: É
1: Deus.
0: isso aí. Melhor exemplo impossível, Fábio.
1: Não é? Então
0: É
1: é
0: isso
1: isso. Às vezes dói, às vezes essa piadinha que dão, que falam,
0: aí.
1: mas eu disse: não,
0: Deus é maior.
1: Deus é maior.
0: Deus é
1: Deus é
0: maior.
1: maior. E a
0: E
1: gente está aqui para isso, para
0: isso.
1: passar humilhação, para se envergonhar, para sofrer por esse amor,
0: É
1: por
0: isso
1: esse
0: aí.
1: Deus.
0: O seu amor se torna muito melhor para elas. Não, você não consegue ser muito mais para elas a partir disso?
1: Com certeza,
0: Consegue?
1: eu falo, e tem que respeitar. Eu não falo assim: vai, eu vou porque eu quero. Não,
0: Não.
1: não, eu vou, eu tenho a missa hoje, eu vou cantar, eu vou fazer o salmo, é minha obrigação. Neste instante eu estou aí. Então não vai doer na gente, e também elas vão ter que respeitar que o melhor que eu faço primeiro é para Deus, depois é para ele.
0: Você não está educando elas?
1: Então,
0: Elas não estão vendo?
1: e isso estão vendo. E pode não, é como é na
0: Exato.
1: agonia, eu já passei por isso,
0: Isso.
1: fico agoniada de querer estar com minha
0: Isso.
1: filha, tá na igreja, tá comigo, tá aquilo, mas tudo é no
0: No
1: tempo. Eu estou
0: tempo, exato.
1: fazendo a minha parte, eu só não posso paralisar
0: Não.
1: nem voltar atrás.
0: Não.
1: Ah, porque aí eu estou perdendo minha filha, os melhores momentos
0: Não.
1: da minha filha. Eu agora estou com certa idade e eu vou perder. Não. Ela tem que vir a mim, né? Eu regredi. Ela tem que vir para cá. E um
0: Exatamente.
1: dia Nossa Senhora vai trazer, né?
0: E é desse jeito. Porque ele não deixa a gente sem cumprir aquilo que ele prometeu, né?
1: Com
0: A nossa
1: certeza. A
0: fidelidade faz
1: nossa.
0: com que os outros se aproximem de Deus. A nossa entrega a Deus faz com que os outros venham até Deus. É por nós. A gente precisa morrer para que os outros tenham vida. É nesse caminho. E eu sei que não é fácil.
1: Não.
0: Eu sei que não é fácil. É muitas vezes doloroso abrir mão de si, abrir mão das nossas vontades, abrir mão de querer estar num lugar e ter que
1: E
0: estar no
1: ter que
0: outro,
1: estar
0: não
1: no
0: é isso?
1: outro, é.
0: Mas assim, ele precisa ser o centro. Ele precisa ser o primeiro lugar. Ele precisa ser a maior e melhor decisão, a melhor e maior escolha. E a partir dele, a gente vai discernindo o nosso caminho. É a partir de Deus que todas as outras coisas vão acontecendo. Não é a partir das outras coisas que eu vou buscar Deus. É a partir de Deus que eu vou buscar as outras coisas. É diferente. Então, que o Senhor, nesse dia hoje, pelo seu preciosíssimo sangue, ele possa nos dar a graça de saber escolher ele sempre, de amá-lo acima de todas as coisas. E eu tenho certeza que a partir dessa adesão a Cristo, desse entregar-se, desse decretamento do senhorio de Jesus na nossa vida, como Senhor e soberano de tudo e todas as coisas, muitas graças podem acontecer. Eu não tenho dúvidas disso. E pode ser que você esteja precisando de uma graça muito grande, de uma libertação muito grande. Já ratifico, é o mês do preciosíssimo sangue de Jesus. Decreta, proclama, louva, bendiz, adora a esse sangue precioso. Que tanto poder tem para poder fazer o que a gente não pode.

0: de ir aonde a gente não consegue, de acessar lugares, realidades, situações que a gente não pode. Porque o sangue de Cristo, ele tem poder de curar, de salvar, de libertar. E nós precisamos ser dependentes totalmente desse Cristo. Então, que o Senhor faça morada no seu coração e reine absolutamente em todas as situações da sua vida, da sua casa, da sua família, mas principalmente da sua mente e do seu coração. Louvado seja nosso Senhor Jesus Cristo.
1: Para sempre seja louvado. Amados ouvintes, muito obrigado por estar conosco nessa tarde. E foi cumprido, né?
0: Amém.
1: Foi cumprido. Amém. A vontade de Deus sobre cada um de nós. E como consagramos cada um de vocês no início, agora nós vamos fazer a oração do Ângelo e a gente poder colocar tudo isso que a gente ouviu e que fique guardado em seu coração. Que a gente possa viver essa palavra a partir de hoje com outro olhar, né?
0: Exatamente.
1: Com outro olhar, porque é isso aí. O evangelho é radical, é forte, uhum, né? Mas Deus é isso. Deus é verdade e é preciso.
0: Com certeza.
1: Amados ouvintes, é muita felicidade poder viver esse momento com vocês todas as segundas-feiras. E junto vamos fazer a oração do Ângelo. E o anjo do Senhor anunciou a Maria.
0: E ela concebeu do Espírito Santo. Ave Maria, cheia de graça, o Senhor é convosco. Bendita sois vós entre as mulheres. Bendito é o fruto do vosso ventre, Jesus.
1: Santa Maria, Mãe de Deus,
0: rogai por nós, pecadores, agora e na hora de nossa morte. Amém.
1: Eis aqui a serva do Senhor.
0: Faça-se em mim segundo a vossa palavra. Ave Maria, cheia de graça, o Senhor é convosco. Bendita sois vós entre as mulheres. Bendito é o fruto do vosso ventre, Jesus.
1: Santa Maria, Mãe de Deus, rogai por nós, pecadores, agora e na hora de nossa morte.
0: Amém.
1: E o Verbo se fez carne
0: e habitou entre nós. Ave Maria, cheia de graça, o Senhor é convosco. Bendita sois vós entre as mulheres. Bendito é o fruto do vosso ventre, Jesus.
1: Santa Maria, Mãe de Deus, rogai por nós, pecadores, agora e na hora de nossa morte. Amém. Rogai por nós, Santa Mãe de Deus,
0: para que sejamos dignos das promessas de Cristo. Amém.
1: Oremos. Infunde, Senhor, em nossas almas a vossa graça, para que nós que conhecemos pela anunciação do anjo a encarnação de Jesus Cristo, vosso Filho, cheguemos por sua paixão e cruz à glória da ressurreição. Por Cristo nosso Senhor.
0: Amém.
1: Amados ouvintes, tenham todos uma boa noite. Fiquem na paz de Jesus e no amor de Maria.

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5: 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Pega aí.

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1: Maravilha pra você, tá aí presença de Tiaguinho, participação de Ludmilla, só vem. Fechando com chave de ouro o programa Top Play desta segunda-feira, dia 13 de julho de 2026. Agora 8 horas mais 2 minutos, 8 e 2, vamos a um rápido intervalo, já já a gente volta no retorno ao programa Free Love, o programa mais romântico do rádio brasileiro.
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0: Muito bem, gente, agora 8 horas mais 6 minutos, 8 e 6. A partir de agora até às 22 horas, começando para você o programa mais romântico do rádio brasileiro, programa Free Love. Comigo, José Filho, claro, sempre te proporcionando momentos de muita paixão, através de lindas canções aqui no programa Free Love, o programa mais romântico do rádio brasileiro. Nessa noite maravilhosa de segunda-feira, dia 13 de julho de 2026. A partir de agora você faz uma viagem no mundo da música romântica para você se apaixonar. Programa Free Love, o programa mais romântico do rádio brasileiro.
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0: E para começar o programa Free Love em canção, presença do grupo Enigma, Return to Innocence. 8 e 7, boa noite.

0: Maravilha pra você no programa Free Love, presença de Air Supply. All Out Love. Antes ainda, rolê pra você, Enigma, Return to Innocence. João Busco, Papel Machê. Agora 8 horas mais 20 minutos, 8h21. Vamos a um rápido intervalo. Já já a gente volta com mais músicas pra você no programa Free Love. Manda um abraço para minha amiga Maria Viana, no bairro da Conceição, ouvindo o programa Free Love.
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0: Muito bem, gente, agora 8 horas mais 25 minutos, já de volta para você com o programa Free Love, o programa mais romântico do rádio brasileiro, aqui pelas ondas da 87,9, o Baitaba FM. Até às 22 horas, programa Free Love, nesta noite maravilhosa de segunda-feira, dia 13 de julho de 2026. Manda um abraço para minha amiga Maria Viana, alô minha amiga Maria Viana, aí no bairro da Conceição, ouvindo o programa Free Love. Chegando agora para você a belíssima canção com José Augusto, Luzes da Ribalta, e essa aqui vai especialmente para minha amiga Maria Viana, aí no bairro da Conceição, ouvindo o programa Free Love.
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Maravilha pra você, tá aí, presença de Timu, yes, aqui no programa Free Love. Antes ainda, rolei pra você, José Augusto, Luzes da Ribalta, essa especialmente para minha amiga Maria Viana, aí no bairro da Conceição, muito obrigado mesmo pelo carinho da audiência. Teve também The Crash, Drive, ainda pra você, Centauri, Love You I, e Timu, yes. Agora 8 horas 43 minutos, vamos a um rápido intervalo, no retorno, já já. Muito mais músicas para você ouvir e se apaixonar no programa Free Love.

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0: Ok, ok, gente, muito bem. Estamos de volta com o programa Free Love até às 22 horas para você. Lindas canções, músicas do passado, de presente para você, e músicas da atualidade que tocam fundo, lá no fundo do seu coração. De volta com lindas canções e mandar um forte abraço a todos vocês ouvindo a nossa programação, onde quer que você esteja. Uma boa noite para você aí no Armandão, para você no Zitão, pessoal maravilhoso também, sempre ouvindo a nossa programação aí na Gutenberg de Araújo. A você aqui no Alto da Beleza, aqui no Alto da Bela Vista, obrigado também pelo carinho da audiência. Para você aí no bairro Liberdade, o pessoal da Ruinha, Ruinha de Baixo, Ruinha de Cima, a Ruinha do Meio também, tá bom, gente? A todos vocês ouvindo aí a nossa programação, obrigado pelo carinho da audiência. Para você também, internauta, acompanhando aí a nossa programação, através do nosso site, através aí do nosso aplicativo, aonde você estiver, muito obrigado mesmo pelo carinho da audiência. Até às 22 horas, o programa mais romântico do rádio brasileiro, programa Free Love, comigo José Filho, sempre te proporcionando momentos de muita paixão, através de lindas canções, aqui no programa mais romântico do rádio brasileiro, programa Free Love. Chegando agora para você uma belíssima canção no programa Free Love.
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